0: Muito bom, Adriana, e também a rapaziada vieram junto cantando uma bonitona ideal para finalizarmos e fecharmos as cortinas do nosso 89 na pista dessa noite bonita de 24 de julho. É isso mesmo. 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Parada nota 10 amanhã, é sábado e, claro, final de semana de portas abertas. 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
0: É nosso aplicativo oficial para sorteios. Na sexta-feira, sempre ele fica atrapalhadinho, todo maluquinho, afinal, as participações se aceleram. É, e ele tem que fazer, evidentemente, uma escolha aleatória e eletrônica também. Isso significa que três números de telefone, três nomes que estarão juntos, vão levar os prêmios dessa noite. Vamos começar pelo presentão da loja Rabi. Vamos lá então. Um sabão em pó girando sol, mais um amaciante concentrado IP 500ml. Da loja Rabi foi para o final de telefone 6209. 6209, nome de Letícia. Vamos aplaudir? Letícia 6209 acaba de ganhar um super presente da loja Rabi. Vamos agora saber quais foram os próximos ganhadores.
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0: Ah, dois pastéis, mais um caldo de cana de 400ml, apresentando a parada nota 10, foi para o final de telefone. Vamos lá, meu querido aplicativo. Tá meio lentinho hoje. Preguicinha de final de semana. Agora apareceu. 1832. 1832. Aí. 1832. Valeu. De quem é? Fábio Bruno. O nome dele? Fábio Bruno. Bom. 1832. Acaba de ganhar o presentão da parada nota 10. Dois pastéis, mais um caldo de cana de 400ml. Para finalizarmos, então, saber quem ganhou ou quem foi contemplado. Bobo, gostei dessa palavra, contemplado. O sorteado desta noite com uma carga de gás dos nossos amigos, a carga de gás Camargo, foi para...
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0: Ganhou. Final de telefone 4167. 4167. Aí, Noeli. Noeli 4167. Esses foram então os sorteados desta noite. E que bom saber. Ficamos por aqui, o nosso 89 nas. Se despede, te desejo um ótimo final de semana e nos vemos, claro, segunda-feira. Ótimo final de semana para todos nós. Tchau, tchau, grande abraço.
1: Obrigado pela sua companhia.

0: movimentaram o país no dia de hoje.
1: Olá, boa noite.
2: Boa noite para você que nos acompanha em todo o país.
1: Sexta-feira, 24 de julho de 2026.
2: E vamos aos destaques do dia.
1: Atenção, entregadores e mototaxistas.
2: A partir de segunda-feira, você pode negociar um novo veículo com juros mais em conta. Pablo Mundim.
3: O programa permite financiar um veículo zero quilômetro, como bicicleta elétrica, ciclomotor, motoneta, moto elétrica ou moto flex.
1: Proteção de mulheres na internet e enfrentamento da violência no ambiente digital.
2: Plataformas devem retirar em até 2 horas conteúdo íntimo não autorizado.
1: E está proibido o uso de inteligência artificial para criar imagens íntimas falsas.
2: É o que prevê o decreto que entrou em vigor esta semana, Luana Karen.
4: A norma engloba crimes e outros atos ilícitos praticados com o uso da internet que provoquem sofrimento físico, psicológico, sexual, político ou econômico.
1: E sancionada a lei que autoriza o uso do spray de pimenta para autodefesa por mulheres acima de 18 anos. Raquel Mariano.
5: O aerossol deverá ser de uso individual, intransferível e não poderá conter substância letal ou que cause intoxicação permanente.
2: Hoje, na apresentação da Voz do Brasil, eu, Helen Bernardes e Luciana Vasconcelos.
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2: Atenção, mototaxistas, motofretistas e entregadores de aplicativos habilitados no programa Move Brasil.
1: O início das operações da linha de crédito nos bancos para a compra de novos veículos começa na próxima segunda-feira, dia 27 de julho.
2: Nesta fase, a liberação do financiamento dependerá da análise feita pelas instituições financeiras.
6: Os trabalhadores que usam motocicletas e bicicletas como instrumento de trabalho terão um pouco mais de tempo para dar início à segunda fase da linha de financiamento do programa Move Brasil. As operações, que começariam em 13 de julho, foram adiadas para o dia 27, para a conclusão de testes tecnológicos e operacionais entre os sistemas dos bancos e do programa, explica o Alice Moreira, secretário de Desenvolvimento Industrial, Inovação, Comércio e Serviços.
7: Nós fizemos uma prorrogação do programa para que isso tivesse garantido. Por quê? Porque com o fundo garantidor não significa dizer que o trabalhador com problema de inadimplência, por exemplo, vai ter acesso a esse crédito. Mas melhora, por exemplo, a pontuação, as condições de score dos trabalhadores para ter acesso ao crédito.
6: A linha de crédito é destinada a entregadores ciclistas e motociclistas, motofretistas e mototaxistas, tanto os que trabalham por aplicativos quanto os que tem vínculo formal de emprego. O programa permite financiar um veículo zero quilômetro, como bicicleta elétrica, ciclomotor, motoneta, moto elétrica ou moto flex. A contratação do financiamento continua dependendo da análise de crédito feita pela instituição financeira. O financiamento tem prazo de até 48 meses para pagamento e carência de 2 meses. As operações contam com parte da cobertura do Fundo Garantidor de Operações, o FGO, como destaca o secretário de Desenvolvimento Industrial, Inovação, Comércio e Serviços, o Alice Moreira.
7: A utilização do fundo garantidor vai mitigar o risco de crédito. Então a gente vai ter uma cobertura de 50% da receita e 100% da operação. Com o Banco do Brasil e Caixa Econômica operando essas linhas de crédito, assim como outros bancos que se habilitarão ao programa. A taxa de juros para os homens é de 12,5% ao ano. A taxa de juros para as mulheres é de 11,5% ao ano.
6: Aqueles que não se habilitaram ainda podem fazer a solicitação, mas precisam cumprir alguns requisitos. É preciso ter CNH categoria A, estar cadastrado em aplicativos de transporte ou entrega há pelo menos 6 meses, com no mínimo 100 corridas ou entregas feitas, ou trabalhar com carteira assinada há pelo menos 6 meses. Em seguida, o trabalhador deve acessar o endereço movebrasil.sistema.gov.br e fazer a inscrição utilizando a conta Gov. Em até 5 dias úteis, o sistema informa se a solicitação atende aos critérios do programa. Com isso, os trabalhadores com participação confirmada poderão procurar a Caixa Econômica Federal, o Banco do Brasil ou outras instituições financeiras habilitadas para facilitar o crédito. Reportagem Pablo Mudim.
1: Após a divulgação de duas taxas adicionais impostas pelos Estados Unidos a produtos brasileiros, o governo informou como isso afeta o país.
2: Levantamento feito pelo Ministério do Desenvolvimento, Indústria, Comércio e Serviços apontou que 52,7% das exportações brasileiras para os Estados Unidos não estão alcançadas pelas sobretaxas.
1: Nessa categoria estão, por exemplo, café, carnes, ferro fundido, aeronaves, suco de laranja, frutas, vários produtos químicos e a maior parte das exportações de celulose.
2: De acordo com o Ministério, com base no comércio bilateral de 2024, estima-se que aproximadamente 23,1% das exportações ao país norte-americano estejam sujeitas às novas sobretaxas.
1: Agora é lei. Mulheres poderão usar aerossol de extratos vegetais, conhecido como spray de pimenta, para autodefesa.
2: A norma foi publicada hoje no Diário Oficial.
8: Foi sancionada nesta sexta-feira a lei que autoriza em todo o país a comercialização, a aquisição e a posse de aerossol de extratos vegetais, conhecido como spray de pimenta, para a autodefesa das mulheres. Para comprar o produto, elas terão que cumprir algumas exigências, como ter idade mínima de 18 anos, apresentar documento com foto e o comprovante de residência e declarar que não possui condenação por crime doloso com violência ou grave ameaça. O dispositivo pode ter capacidade máxima de 50 ml e pode ser usado apenas para repelir agressão injusta atual ou iminente. Ele é classificado como um instrumento de menor potencial ofensivo e deve ser composto por extratos vegetais regulamentados pela Anvisa. O aerossol deverá ser de uso individual, intransferível e não poderá conter substância letal ou que cause intoxicação permanente. A comercialização será fiscalizada pelo Poder Executivo e os comerciantes deverão manter o registro das vendas por 5 anos e orientar as compradoras sobre o uso correto do equipamento. A nova legislação ainda cria o Programa Nacional de Capacitação em Defesa Pessoal e Uso de Instrumentos de Menor Potencial Ofensivo para Mulheres. A ideia é oferecer orientações sobre legítima defesa e ações de combate à violência doméstica. Raquel Mariano, para a Voz do Brasil.
1: E já estão em vigor novas regras para proteger as mulheres do ambiente digital.
2: O decreto publicado nesta semana estabelece diretrizes para prevenir e combater os crimes cometidos ou facilitados pelo uso de tecnologias, incluindo conteúdos manipulados por inteligência artificial.
1: Confira agora na reportagem de Luana Karen.
9: A violência contra mulheres não conhece limites físicos e cada vez mais as agressões se espalham pelas redes sociais, aplicativos de mensagens e outras plataformas digitais. Para enfrentar esse cenário, entraram em vigor novas regras que reforçam a proteção das mulheres no ambiente digital e estabelecem responsabilidades para as plataformas de internet, como destaca a ministra das Mulheres, Márcia Lopes.
10: Toda vez que uma mulher se sentir ofendida, humilhada, com exposição de conteúdos íntimos não consentidos, ela imediatamente denuncia para a plataforma e a plataforma tem 2 horas para a remoção desses conteúdos. Caso contrário, responderá com multa, com outros tipos de controle pela Agência Nacional de Proteção de Dados do Ministério da Justiça.
9: O decreto define o que é violência contra a mulher em ambiente digital. A norma engloba crimes e outros atos ilícitos praticados com o uso da internet e de tecnologias digitais, que provoquem sofrimento físico, psicológico, sexual, político ou econômico. A delegada-chefe adjunta da Delegacia Especial de Atendimento à Mulher de Brasília, Mariana Almeida, destaca que grande parte das vítimas são crianças e adolescentes.
11: Muitos desses casos têm acontecido com adolescentes, principalmente ali na faixa iniciando ali dos 10, 11 anos de idade, que é o que, quando a gente acredita que elas passam a ter um acesso ao celular um pouco mais livre, né? E aí a gente vê ver, infelizmente, esses casos em que essas meninas são cooptadas através desses, até mesmo de chats de jogos, né?
9: Uma das principais mudanças trazidas pelo decreto é a obrigação das plataformas digitais de agir com rapidez. Nos casos de divulgação de imagens ou vídeos íntimos sem autorização, o conteúdo deverá ser retirado do ar em até 2 horas após a notificação. As empresas terão ainda que oferecer canais gratuitos e de fácil acesso para denúncias, acompanhar cada caso e divulgar informações sobre a Central de Atendimento à Mulher, o Ligue 180. A delegada-chefe adjunta Mariana Almeida destaca que muitas vezes, por estar atrás de uma tela, o criminoso acredita que pode sair impune.
11: A internet, ela deixa rastro. Então, nós temos, sim, meios, nós temos mecanismos de, através desses rastros, né, que são deixados ali, é possível, sim, responsabilizar esses agressores que tentam ali se valer desse anonimato para praticar esses crimes contra as mulheres.
9: O decreto também trata de um problema cada vez mais comum, o uso da inteligência artificial para criar imagens ou vídeos falsos de nudez ou conteúdo sexual envolvendo mulheres. As plataformas deverão adotar mecanismos para identificar e bloquear esse tipo de solicitação. Outra novidade é a determinação para reduzir o alcance de ataques coordenados contra mulheres nas redes sociais, especialmente quando envolvem mulheres que exercem funções públicas ou têm grande exposição profissional, como jornalistas. A fiscalização ficará a cargo da Autoridade Nacional de Proteção de Dados. Casos de violência contra a mulher podem ser denunciados pelo Ligue 180, que funciona gratuitamente 24 horas por dia. Violações de direitos humanos também podem ser comunicadas pelo Disque 100. Reportagem Luana Karen.
2: Atualmente, a maior parte dos serviços públicos podem ser encontrados pela internet usando a conta GovBR.
12: Mais de 177 milhões de pessoas usam o GovBR e são mais de 13 mil serviços públicos digitais disponíveis.
2: O repórter Carlos Oliveira fala quais cuidados que temos que ter com a conta. Vamos ouvir.
13: O primeiro cuidado que você precisa ter com a conta GovBR é guardar a sua senha com o mais absoluto sigilo. Nunca compartilhe com ninguém. Tenha o mesmo rigor que você tem com a senha do seu banco. Outra coisa importante é aumentar o nível da sua conta GovBR para ouro, caso ainda não seja. Aí você pode fazer o reconhecimento facial, o que torna a identificação ainda mais segura contra possíveis fraudes. Habilite também a verificação em 2 etapas. Com isso, toda vez que você entrar no GovBR, colocar o seu CPF e senha, o aplicativo GovBR vai gerar um código. Só depois que digitar esse código é que você terá acesso à plataforma. A verificação em 2 etapas vai funcionar se você tiver a conta GovBR de nível prata ou ouro. Você ainda pode fazer a gestão dos dispositivos que acessam sua conta GovBR. Essa ferramenta permite o monitoramento de quais aparelhos e em que locais a sua conta foi acessada pela última vez. E o histórico da conta GovBR, do mesmo jeito, mostra todos os acessos, além dos atendimentos feitos na plataforma. Mais de 177 milhões de pessoas usam o GovBR e são mais de 13 mil serviços públicos digitais disponíveis. A plataforma abrange serviços federais, estaduais e municipais. Segundo o diretor do Departamento de Identidade Digital da Secretaria de Governo Digital do Ministério da Gestão, Hudson Mesquita, este ambiente do GovBR é seguro.
14: Não há registros de invasões ou de vazamento de dados na plataforma GovBR. O sistema possui diversas tecnologias e processos de monitoramento que garantem a segurança dos ambientes tecnológicos e a privacidade das pessoas.
13: Para saber como aumentar o nível de sua conta, fazer a verificação em 2 etapas, habilitar a gestão de dispositivos, ver como baixar o aplicativo GovBR e tirar qualquer dúvida sobre a plataforma, acesse o site gov.br/conta. Também existem unidades de atendimento presencial do GovBR. Para saber se tem uma perto de você, acesse o site gov.br/presencial. Reportagem Carlos Oliveira.
12: Lidar com dinheiro não precisa ser um bicho de 7 cabeças e o aprendizado pode começar bem cedo na própria escola.
2: Para ajudar o ensino dentro das salas de aula, as secretarias de educação podem contar com material de apoio do FNDE. Saiba mais com Diego Freitas.
15: Secretarias estaduais e municipais de educação já podem acessar os materiais do projeto Educação Fiscal, Cidadania e Controle Social nas Escolas. Os conteúdos estão disponíveis no portal do Fundo Nacional de Desenvolvimento da Educação, FNDE. Os materiais podem ser utilizados em disciplinas, projetos pedagógicos locais e atividades de educação integral, observadas as definições de cada sistema de ensino. Segundo o Ministério da Educação, a proposta é apoiar o trabalho das redes da educação básica com conteúdos voltados à educação fiscal, ao orçamento público, à transparência e ao controle social. Os recursos pedagógicos e as informações sobre a adesão podem ser consultados na página do projeto, disponível em gov.br/FNDE. A adesão é voluntária. Diego Freitas, para a Voz do Brasil.
12: Termina amanhã, dia 25, o prazo para o envio de contribuições sobre a educação bilíngue de surdos no país.
16: As contribuições serão usadas para consolidar as diretrizes nacionais desta modalidade, para um ensino mais inclusivo e de maior qualidade.
17: Podem participar professores, gestores, profissionais da educação e qualquer cidadão interessado no tema. O professor universitário Emiliano Aquino, que é também pai e sobrinho de surdos, destaca a importância da participação da sociedade em torno deste tema.
18: Essas opiniões da sociedade constituem uma das fontes que ajudam os conselheiros a pensarem e a deliberarem. Isso é absolutamente fundamental para que a modalidade possa ter consequências nos sistemas de ensino, nas escolas.
17: A consulta pública vai embasar a elaboração das diretrizes curriculares nacionais da educação bilíngue de surdos, um norte para estados e municípios na expansão e na consolidação dessa modalidade de ensino. Alguns dos pontos abordados pelo documento são o uso da língua brasileira de sinais nas escolas, o ensino do português escrito como segunda língua, a formação de professores bilíngues e a produção de materiais didáticos específicos para estudantes surdos. Para contribuir, basta acessar a plataforma brasilparticipativo.presidencia.gov.br. Reportagem Thaís Antônio.
12: E você pode aprender inglês e espanhol pela internet na plataforma MEC Idiomas.
16: A ferramenta é voltada à aprendizagem do nível básico ao avançado.
12: Saiba como se inscrever com Thaísa Vitória.
19: Uma plataforma gratuita para estudantes iniciarem ou complementarem o aprendizado em línguas estrangeiras. Esse é o objetivo do MEC Idiomas, que oferece cursos de inglês e espanhol por meio do portal mecidiomas.mec.gov.br ou de aplicativo. Para acessar a ferramenta, é necessário fazer login com uma conta gov.br. O usuário deve escolher o idioma que quer aprender. Em seguida, pode realizar o teste de proficiência disponível, que avalia o grau de conhecimento, ou iniciar diretamente pelo nível básico. Depois, é só começar as aulas, realizar os exercícios propostos e avançar pelas unidades do curso. As aulas são organizadas em 6 níveis de aprendizado. Cada um deles reúne de 4 a 6 módulos, contendo entre 10 e 15 aulas. No total, estão disponíveis cerca de 800 aulas. Ao concluir um nível, o estudante recebe um certificado. Thaísa Vitória para a Voz do Brasil.
16: Férias de julho estão na reta final e o fim de semana promete ser de praias, piscinas, rios e lagos para crianças e adolescentes.
12: Mas para garantir que a diversão não vire tragédia, a atenção com os pequenos precisa ser redobrada.
16: É amanhã, dia 25 de julho, é o Dia Mundial de Prevenção do Afogamento, uma data que reforça cuidados simples e que podem salvar vidas.
12: E a repórter Graziele Bezerra mostra o que pais e responsáveis devem fazer para proteger a garotada.
20: A babá Cassiane de Freitas aproveitou os últimos dias de férias para levar a filha Ruth Esther, de 8 anos, para brincar e nadar no Lago Paranoá, em Brasília. Mas em nenhum momento da brincadeira desviou a atenção da menina. Era um olho na cria e o outro também.
0: É ter bastante atenção, né? Porque criança cega a gente. Eu tenho muito medo também, por isso que eu deixo ela só no raso mesmo, porque a água é traiçoeira, né?
20: Nadar no lago é uma das brincadeiras preferidas da Ruth, que está sempre atenta para evitar acidentes na água.
21: Eu brinco de peixe, porque eu amo nadar. Eu tomo cuidado para mim não afogar, porque eu sou inteligente.
20: O Davi Lucas, de 13 anos, também aproveitou os últimos dias de férias na água, mas tudo com muita atenção e cuidado.
22: Eu sei nadar, mas eu não sou aquela pessoa que nada muito bem, e aí de vez em quando eu uso boia, mas como aqui eu tava com meu pai, né, ele tava tendo atenção e me olhando.
20: Dados do Ministério da Saúde apontam que dos cerca de 72 mil afogamentos ocorridos no Brasil entre 2010 e 2023, mais de 13 mil foram de crianças e adolescentes de 0 a 14 anos. Para os pequenos, entre 1 e 4 anos, essa é a segunda maior causa de mortes acidentais no país. E o afogamento em águas naturais, como rios e lagos, foi o mais frequente. Segundo o sargento Flávio Rosa, do Grupo de Operações Aquáticas do Corpo de Bombeiros do Distrito Federal, existem cuidados que precisam ser adotados para evitar que a diversão seja substituída por tragédia.
23: Em afogamento, a gente fala que água no umbigo, sinal de perigo, uma criança deve estar a um braço de distância do adulto responsável. A responsabilidade sobre a criança é do próprio responsável e não delegar isso jamais. Existe um tipo de boia que é o mais eficaz, que é ela que vai no tórax da criança e vai nos braços. Mesmo com equipamento, a criança deve estar sob observação.
20: Para os adultos, o alerta do sargento é: se beber, não mergulhe.
23: Mais de 70% dos afogamentos têm influência da bebida alcoólica. Bebeu, interessante que não entre na água.
20: O Brasil tem uma política nacional de redução da morbimortalidade por acidentes e violências. O plano estabelece diretrizes para prevenir mortes e ferimentos causados por acidentes no país. Entre as diretrizes dessa política está a promoção de práticas e comportamentos seguros e saudáveis para evitar que os afogamentos acabem em morte ou lesões físicas, como explica a médica do Hospital Universitário de Brasília, Thaís Mendonça Barbosa.
24: É importante que a gente determine quem é o guardião da vez, né? Quem que vai cuidar daquelas crianças que estão próximas à água e que essa pessoa tenha atenção total naquilo. Claro que saber nadar diminui o risco, mas a gente tem que lembrar que ele não elimina, né? Brincadeiras na água, essa criança pode engolir a água, ela pode bater a cabeça num salto. Por isso que mesmo crianças que sabem nadar precisam estar sob supervisão e a gente lembrar que tudo acontece em questão de segundos, né?
20: O socorro imediato pode salvar vidas em caso de afogamentos. As ocorrências devem ser comunicadas ao SAMU no 192 ou aos bombeiros no número 193. Reportagem Graziele Bezerra.
25: E hoje, sexta-feira, Luciana, tem dica para o final de semana. Que tal assistir de casa um filme brasileiro?
26: Acho uma ótima ideia, Ellen. E a dica que quem vai dar sou eu. É a plataforma pública de streaming Tela Brasil, que tem mais de 550 opções de produções.
25: É, além de produções infantis, tem alguns indicados ao Oscar, como O Que É Isso, Companheiro? E clássicos como Deus e o Diabo na Terra do Sol, de Glauber Rocha.
27: A produção nacional de cinema está disponível a qualquer pessoa, em qualquer lugar, na palma da mão. É o Tela Brasil, primeira plataforma pública de streaming do audiovisual brasileiro. São filmes premiados, documentários, produções infantis, obras musicais e animações, entre mais de 550 títulos no catálogo. E o acesso é gratuito, basta usar a conta gov.br. A plataforma apresenta ainda filmes brasileiros indicados ao Oscar, entre eles O Quatrilho, de Fábio Barreto, e O Que É Isso, Companheiro, de Bruno Barreto, além de sucessos de bilheteria, como Carandiru, de Hector Babenco, e Olga, de Jaime Monjardim. Também estão disponíveis clássicos do cinema brasileiro, como Deus e o Diabo na Terra do Sol, de Glauber Rocha, e A Hora da Estrela, de Suzana Amaral. Mais de 300 obras oferecem recursos, como legendas descritivas, audiodescrição e tradução em libras. O aplicativo Tela Brasil está disponível para celulares e tablets com sistemas Android e iOS e na versão para computadores no endereço telabrasil.cultura.gov.br. Daniele Popov para A Voz do Brasil.
25: Mas a
12: agências do INSS terão mais de 13 mil vagas de atendimento nesse fim de semana em todas as regiões do país.
1: Os atendimentos serão destinados à realização de perícias médicas e avaliações sociais, etapas obrigatórias para concessão de benefícios.
12: Para ser atendido, o cidadão precisa agendar pelo site ou aplicativo Meu INSS, ou então pelo telefone na central 135.
1: Essas foram as notícias do governo federal.
12: Uma realização da Secretaria de Comunicação Social da Presidência da República.
1: Com produção da empresa Brasil de Comunicação.
12: Fique agora com as notícias do Poder Judiciário e do Congresso Nacional. Boa noite e um bom fim de semana.
1: Boa noite e até segunda-feira.
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5: No Tribunal Constitucional de Portugal, o presidente do STF defende criação de rede de cortes constitucionais em defesa da independência judicial.
6: Para o STJ, é assédio de consumo a visita não solicitada a idosos para oferecer empréstimo consignado.
5: Tribunal Superior do Trabalho apoia a campanha de combate ao tráfico de crianças e adolescentes pela internet.
6: Boa noite, eu sou Marcela Luiz.
5: E eu sou Walter Lima.
6: O presidente do Supremo Tribunal Federal, ministro Edson Fachin, defendeu nesta sexta-feira em Lisboa a criação de uma rede de cortes constitucionais da América Latina, do Caribe e da Península Ibérica.
5: A proposta foi apresentada durante uma visita institucional ao Tribunal Constitucional de Portugal, com o objetivo de fortalecer a cooperação entre os tribunais na defesa da democracia, do Estado de Direito e da independência do Judiciário. Marcelo Della Libera.
7: O presidente do Supremo fez um balanço da agenda de sexta-feira em Portugal e destacou os avanços nas relações entre as instituições de justiça dos países de língua portuguesa.
8: Tivemos dois encontros muito produtivos. O primeiro com o Conselho Superior da Magistratura de Portugal, no qual discutimos integrações institucionais muito importantes. O segundo encontro que tivemos foi com o senhor presidente do Tribunal Constitucional Português e nós levamos a ele a nossa preocupação para criar e desenvolver uma rede na comunidade dos países de língua portuguesa de defesa da autonomia e da independência judicial.
7: Durante a agenda também foi anunciada a primeira edição do curso Justiça 4.0. A formação será realizada em novembro no Supremo Tribunal Federal e reunirá representantes da comunidade dos países de língua portuguesa.
6: Para o STJ, é assédio de consumo a visita domiciliar de correspondentes bancários a aposentados e pensionistas do INSS sem solicitação para oferecer empréstimos consignados.
5: Essa prática é proibida pelo Código de Defesa do Consumidor. Fátima Uchoa.
10: O Ministério Público do Maranhão ajuizou ação civil pública após denúncias de assédio de consumo em Timbiras. A terceira turma do STJ manteve a decisão da Justiça Maranhense que condenou instituições financeiras a não realizarem visitas à casa de idosos para oferecer empréstimos consignados quando o serviço não tiver sido solicitado. Segundo a ministra relatora Nancy Andrighi, considerando a hipervulnerabilidade do idoso, a visita domiciliar não solicitada reduz drasticamente a margem de reflexão, pressionando a aceitação imediata do serviço.
6: Tribunal Superior do Trabalho apoia campanha de combate ao tráfico de crianças e adolescentes pela internet.
5: Este ano, a iniciativa foca na conscientização sobre os riscos das redes sociais. Marla Lacerda.
28: A campanha O Tráfico de Pessoas é Real quer conscientizar pais, mães, professores e sociedade sobre os perigos que sites e redes sociais oferecem. Um alerta sobre conversas aparentemente inocentes em ambientes virtuais, mas que, na verdade, terminam em aliciamento de vítimas. Mais de 3 milhões por ano. A campanha faz parte do projeto Liberdade no Ar, que desde 2022 conta com o apoio da Justiça do Trabalho na divulgação de vídeos e banners de conscientização.
6: Justiça determina que vereador de Joinville, em Santa Catarina, e outro réu removam vídeos ofensivos publicados em redes sociais.
5: A ação foi apresentada pelo Ministério Público Federal, Vanessa Pereira.
2: Segundo a ação, os vídeos publicados por um vereador de Joinville, em Santa Catarina, e por outro réu, contém mensagens discriminatórias e ofensivas contra moradores de comunidades periféricas, migrantes e beneficiários de programas sociais. Com isso, a Justiça Federal em Florianópolis determinou que os réus removam os conteúdos do ar em até 24 horas e que a empresa Meta retire os links das publicações do ar em até 48 horas, sob pena de multa.
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5: Boa noite.
6: E um bom fim de semana.
5: E até segunda-feira.
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0: sou Humberto Pinheiro e estes são os destaques de hoje do Jornal do Senado, que começa agora. Acordo entre Mercosul e União Europeia é destaque da pauta internacional do Senado. Lei garante crédito a empresas afetadas pela crise no comércio externo. Aprovada pelo Senado, lei garante meia entrada na Copa do Mundo Feminina de 2027. Boa noite. O acordo de livre comércio entre o Mercosul e a União Europeia foi o principal destaque da pauta internacional do Senado no primeiro semestre. Após 26 anos de negociações, os senadores aprovaram um acordo provisório de comércio entre os dois blocos. A medida abre caminho para a formação de uma das maiores áreas de livre comércio do mundo, com um mercado de mais de 700 milhões de consumidores. Mais informações com o repórter Pedro Pincer.
1: O texto prevê redução de tarifas para 91% dos produtos importados pelo Mercosul e 95% dos produtos importados pela União Europeia. O acordo criará uma das maiores áreas de livre comércio do mundo, ligando os dois blocos em um mercado de mais de 700 milhões de pessoas. Entre os pontos positivos estão o aumento das exportações agrícolas, maior acesso a equipamentos e maquinários europeus, atração de investimentos e modernização industrial. A senadora Tereza Cristina, do Progressistas de Mato Grosso do Sul, deu mais detalhes sobre o tratado.
2: E o acordo, ele é muito amplo, ele trata de compras governamentais, investimentos, ele trata do setor financeiro, produtos do agro que vão ter acesso ao mercado europeu com alíquotas mais baratas e também o que nós vamos receber de lá. É uma coisa de mão dupla o acordo, não só o que nós exportamos e o que nós vamos importar de lá.
1: Outro acordo de livre comércio considerado importante foi o firmado entre o Mercosul e Singapura. Pelo texto, o país asiático concederá isenção tarifária imediata e integral à totalidade de produtos exportados pelo Mercosul. Já o bloco sul-americano se compromete a eliminar progressivamente, em até 15 anos, as tarifas incidentes sobre 95,8% dos produtos do país asiático, o que corresponde a 90,8% do total do valor atualmente importado. Outros tratados internacionais aprovados dizem respeito à proteção de direitos do consumidor em contratos do Mercosul e projetos de coprodução cinematográfica com a França e com a China.
0: Foi sancionada a lei que cria linhas de crédito para empresas afetadas pelas crises do comércio internacional. A medida prevê até 15 bilhões de reais em financiamentos para exportadores de outros setores da economia. O objetivo é ampliar o acesso ao crédito, preservar a competitividade das empresas brasileiras e reduzir os impactos de instabilidade no mercado externo. Repórter Patrícia Oliveira.
3: A nova lei busca reduzir o impacto do aumento das tarifas sobre produtos brasileiros. Poderão ter acesso ao crédito empresas da indústria, da agropecuária, da pesca, da aquicultura, da mineração e também cooperativas e associações. Os recursos podem ser usados para capital de giro, compra de máquinas e equipamentos e modernização da produção. O presidente da Comissão de Relações Exteriores, senador Nelsinho Trade, do PSD de Mato Grosso do Sul, defende a atuação coordenada das instituições brasileiras.
4: Precisamos entender se os instrumentos criados são suficientes para enfrentar uma situação como essa e, se necessário, discutir aperfeiçoamento, sempre com base em critérios técnicos e na proteção da economia brasileira.
3: O governo prevê que o novo tarifaço vai atingir 18% das exportações brasileiras para os Estados Unidos.
0: A Comissão de Constituição e Justiça aprovou neste ano um pacote de propostas voltadas à eficiência do Poder Judiciário, à modalidade administrativa, à segurança de servidores essenciais e à regulação de direitos civis. Entre as matérias estão o estabelecimento de barreiras contra a sobrecarga processual em tribunais superiores, a tipificação de novos crimes qualificados e o endurecimento das normas contra a lavagem de dinheiro no país. A reportagem é de Bruno Lourenço. Lourenço.
5: A Comissão de Constituição e Justiça votou neste primeiro semestre restrições para o uso de dinheiro em espécie para a compra de imóveis, a autorização para que servidores públicos sejam MEIs e iniciativa que define critérios objetivos para a concessão da assistência judiciária gratuita. Os senadores chancelaram ainda a regulamentação do chamado filtro de relevância para a admissão de recursos especiais direcionados ao Superior Tribunal de Justiça. O relator da matéria, senador Sérgio Moro, do PL do Paraná, enfatizou que o acúmulo de processos nas cortes superiores inviabiliza uma justiça de qualidade.
6: Porque o acesso em demasia aos tribunais superiores, pelo acúmulo de milhares de processos nessas cortes, acaba dificultando a porta de saída. E o cidadão quer ver o final do processo.
5: A CCJ também aprovou no semestre a criminalização do exercício ilegal da medicina veterinária e o projeto que agrava as punições para crimes cometidos contra profissionais das áreas de saúde e de educação no exercício das funções. A comissão estabeleceu ainda regras de custódia compartilhada de animais de estimação em casos de dissolução conjugal, fixou o prazo máximo de 5 anos para regularização e reordenamento de fios aéreos em postes pelas empresas de telefonia e energia e assegurou a equiparação de direitos de agentes indígenas de saúde e de vigilância sanitária aos agentes comunitários.
0: Apesar de reconhecer que o acesso à educação foi ampliado nas últimas décadas, o senador Confúcio Moura, do MDB de Rondônia, lembrou que é preciso garantir permanência dos alunos nas escolas, evitando a evasão e que haja aprendizagem efetiva. Para que isso ocorra, argumentou, é necessário valorizar os professores. Confúcio Moura também destacou que a melhoria da educação depende da continuidade das políticas públicas relacionadas ao setor e da redução das desigualdades entre as regiões do país.
7: Já não se trata apenas de garantir acesso, temos que garantir a permanência do aluno na sala de aula, a aprendizagem efetiva do aluno, a formação que prepare o cidadão para a vida. É aí que está o segredo, o nó da questão.
0: A FIFA começou a receber o cadastro de interessados em comprar ingressos para a Copa do Mundo Feminina de 2027, que será realizada no Brasil. Lei aprovada pelo Congresso Nacional garante o direito à meia entrada para estudantes, idosos, jovens de baixa renda e pessoas com deficiência. O benefício vale para todos os jogos disputados no país e busca ampliar o acesso do público ao maior torneio do futebol feminino. Mais detalhes com Rodrigo Rezende.
8: O cadastro para receber informações sobre a compra dos ingressos para a Copa do Mundo Feminina de 2027 já começou. As informações estão no site fifa.com. A lei com as regras para a Copa de 2027, aprovada pelo Congresso, garante uma carga de ingressos com preços pela metade para estudantes, pessoas com mais de 60 anos e jovens de baixa renda com até 29 anos cadastrados no CadÚnico. O senador Romário, do PL do Rio de Janeiro, destaca que o evento de 2027 terá um legado importante e se aproveitará da estrutura construída para a Copa de 2014.
9: Estamos falando de jovens e crianças que certamente irão se inspirar com as atletas e com a festa nos estádios. Estamos falando também do turismo e dos recursos da economia que serão gerados.
8: 8 cidades brasileiras serão sedes da Copa do Mundo em 2027. São elas: Rio de Janeiro, São Paulo, Belo Horizonte, Recife, Fortaleza, Salvador, Brasília e Porto Alegre.
0: Com trabalhos técnicos de João Lira, o Jornal do Senado fica por aqui. Acompanhe agora as notícias do Tribunal de Contas da União e da Câmara dos Deputados. Boa noite e um bom fim de semana.
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11: O Tribunal de Contas da União avaliou a política que busca garantir o acesso da população aos serviços postais em todo o país. O objetivo é assegurar que cartas e encomendas continuem chegando a todos os brasileiros, inclusive em regiões mais distantes. A auditoria apontou que os serviços postais continuam sendo essenciais, principalmente para moradores de áreas rurais e locais de difícil acesso. Nessas regiões, eles também garantem o acesso da população a documentos, medicamentos e outros serviços importantes. O TCU identificou desafios como dificuldades de financiamento, falhas no acompanhamento da qualidade dos serviços e necessidade de melhorar o planejamento. Por isso, o tribunal recomendou medidas para fortalecer a gestão, aumentar a transparência e garantir a continuidade dos serviços em todo o Brasil. Saiba mais em tcu.gov.br.
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12: Câmara aprova atendimento permanente para mulheres vítimas de violência.
13: Comissão limita a autoria de obra artística com uso de inteligência artificial.
12: Projeto prevê medidas para enfrentar os impactos climáticos nas escolas.
13: Plenário pode votar medida que impede fim repentino de jogos eletrônicos.
12: Boa noite. Já pode entrar na pauta de votações do plenário projeto que obriga empresas de jogos eletrônicos a avisarem antes de retirarem o produto do mercado. O repórter Antônio Vital tem os detalhes da proposta.
14: Daí o regime de urgência pode ser votado no plenário da Câmara, projeto que pretende acabar com um dos principais motivos de queixas de jogadores de videogames, que é a retirada do produto do ar pela empresa desenvolvedora, sem que haja um aviso prévio, ou até mesmo a chance de manter o game em um servidor próprio, disponível para quem quiser. Hoje, diversos videogames vendidos no mercado, na verdade, não passam de uma licença que dá direito aos compradores a acessarem o conteúdo online, sem que o jogo possa ser baixado no computador. Isso significa que, quando a empresa decide retirar o produto do mercado, os jogadores que pagaram pela licença ficam sem acesso ao game. O projeto que ganhou o regime de urgência foi apresentado pela deputada Jandira Fegali, do PCdoB do Rio de Janeiro, e prevê obrigações para as empresas desenvolvedoras dos jogos. Obriga, por exemplo, que os consumidores sejam avisados com antecedência de 180 dias antes da retirada do produto e determina que os jogos fiquem disponíveis por pelo menos 2 anos antes de serem descontinuados. Os jogadores terão ainda o direito de serem informados se estão comprando um jogo que pode ser baixado no computador ou apenas uma licença para acesso online ao produto. Nesse caso, o fornecedor do jogo terá ainda que disponibilizar uma versão alternativa do jogo sem custos extras ou devolver o dinheiro pago, corrigido, quantia proporcional ao tempo de uso do produto. Segundo a autora do projeto, Jandira Fegali, as medidas foram sugeridas por comunidades

0: demanda é simplesmente corrigir uma falha de mercado, assimetria de informação. A empresa sabe quando vai encerrar o servidor, a empresa sabe até onde vai manter as suas atividades, mas não esclarece isso para o consumidor. A empresa sabe que não está vendendo o jogo, a empresa sabe que está vendendo licença, mas não deixa isso claro para o consumidor.
1: O projeto proíbe a venda de qualquer jogo eletrônico que não possa ser utilizado pelo consumidor de forma independente após o encerramento do serviço, com exceção daqueles oferecidos por meio de assinatura, e desde que isso esteja claro no contrato. A punição para a empresa que não obedecer às regras é multa que pode ser de 1% do faturamento bruto ou R$500 mil. Com regime de urgência, o projeto pode ser votado a qualquer momento no plenário da Câmara, sem passar pela análise das comissões permanentes da Casa. Rádio Câmara, de Brasília, Antônio Vital.
2: Previdência.
3: Sérgio Brito, do PSD da Bahia, pede urgência na votação do projeto que regulamenta a aposentadoria especial dos agentes comunitários de saúde e dos agentes de combate às endemias. Ele lembra que a medida beneficia mais de 400 mil profissionais e reconhece o trabalho realizado para melhorar a atenção básica.
4: Esses profissionais estão todos os dias nas ruas, enfrentando sol, chuva, doenças e situações de risco para cuidar da saúde da nossa população. Eles são a porta de entrada do SUS e merecem reconhecimento. O projeto garante uma aposentadoria mais justa, aos 52 anos de idade para os homens e 50 anos para as mulheres, com pelo menos 20 anos de efetivo exercício na função, além de assegurar integralidade e paridade nos benefícios.
5: Sérgio Brito lembra ainda que o texto estabelece regras para os servidores que exerceram parte da carreira em outras atividades. Para ele, a proposta representa um ato de justiça e fortalece o SUS ao valorizar os profissionais responsáveis pela prevenção de doenças e pelo cuidado das famílias.
2: Agricultura.
3: O governo federal editou uma medida provisória como parte do acordo com o Congresso e o setor agropecuário para buscar soluções para a dívida agrícola. A repórter Silvia Munhato traz mais informações sobre o texto enviado pelo Executivo.
6: A Câmara analisa a medida provisória que autoriza a criação de linhas de crédito rural para recomposição de dívidas de produtores rurais e cooperativas afetados por eventos climáticos adversos ou pela redução nos preços de comercialização de seus produtos. O texto é fruto de um acordo entre o governo, representantes do setor e parlamentares, anunciado pelo presidente da Câmara dos Deputados, Hugo Mota. O deputado Alceu Moreira, do MDB do Rio Grande do Sul, da Frente Parlamentar da Agropecuária, disse que o setor teve que ceder nas suas reivindicações, mas que o acordo foi bom, porque sinalizou para a criação de um fundo garantidor que poderá reduzir custos de forma mais permanente.
7: Porque o fundo garantidor reduz o risco de quem financia. Se nós tivermos outro problema climático, o fundo garantidor vai conseguir indenizar as lavouras pela perda, o que significa dizer que o seguro agrícola virá logo depois será muito mais barato, porque ele terá menos risco de indenização pela incidência do prejuízo.
6: Segundo o governo, a medida provisória deverá permitir a renegociação de mais de 100 bilhões de reais em dívidas, com um impacto anual nas contas públicas inferior a 4 bilhões de reais. Para ter acesso aos benefícios, produtores rurais e cooperativas devem ter registrado entre 2019 e 2025 perdas em duas ou mais safras, que resultaram na redução de no mínimo 30% da renda bruta esperada. Os encargos financeiros ficarão entre 6% ao ano e 12% ao ano, dependendo do porte do produtor. O prazo de reembolso será de até 8 anos, com carência de 2 anos para o pagamento da primeira parcela do principal. A medida provisória ainda permite que os bancos prorroguem por até 30 dias o vencimento das operações de crédito de produtores que estavam adimplentes até o dia 14 de julho. Da Rádio Câmara de Brasília, Silvia Munhato.
2: Desenvolvimento Regional.
5: Projeto de Hildo Rocha, do MDB do Maranhão, obriga os estados e a União a informarem as câmaras de vereadores sobre a execução de obras e serviços nos municípios. Ele explica que a ideia é ampliar a transparência e permitir que os vereadores acompanhem investimentos feitos com recursos públicos.
8: O governo federal, eles têm executado obras diretamente nos estados e nos municípios. E os estados também, tem estado que até reforma de praça fazem. Entretanto, os vereadores, eles

0: tem acesso a essas informações. A União chega lá, o governo federal, através de algum órgão do governo federal, executa a obra e o vereador fica sem saber o que é que está acontecendo ali. Da mesma forma, o governo do estado chega no município, executa a obra e faz o serviço. E os vereadores ficam sem saber.
1: Pelo texto, devem ser repassadas informações como valor da obra, fonte dos recursos, prazos e identificação do órgão executor ou da empresa contratada. Hildo Rocha acrescenta que a medida prevê punição para quem deixar de comunicar as ações ao Legislativo Municipal.
2: Educação. Avança na Câmara projeto que prevê medidas para enfrentar os impactos climáticos nas escolas. A repórter Júlia Lopes traz mais informações sobre a proposta.
3: A Comissão de Educação da Câmara dos Deputados aprovou um projeto que estabelece diretrizes para reduzir os efeitos das mudanças climáticas no ambiente escolar, como ondas de calor e chuvas intensas. A proposta prevê ações de adaptação e educação ambiental nas unidades de ensino, além de medidas para garantir conforto térmico em salas de aulas e áreas comuns. Para a autora do projeto, deputada Sâmia Bonfim, do PSOL de São Paulo, adaptar as estruturas das escolas às mudanças climáticas é fundamental.
4: As escolas, elas precisam estar adaptadas para que o direito à educação seja assegurado, para que os alunos possam aprender e para que os trabalhadores da educação possam trabalhar, porque senão é inviável, é impossível. E aí o projeto propõe iniciativas e diretrizes para que haja mudança da estrutura, da arquitetura, instalação de ar-condicionados, ventiladores, arborização, ou seja, é uma meta mesmo, uma construção de escolas em que a infraestrutura considera as questões climáticas também.
3: No texto proposto pela relatora, deputada Silvia Cristina, do PP de Rondônia, haverá mudanças na Lei de Diretrizes e Bases da Educação para garantir que seja de responsabilidade do poder público realizar instalações escolares adequadas ao clima de acordo com cada região. Segundo a relatora, não é necessário alterar regras sobre o uso de recursos da educação. Ela explicou que os investimentos para a adaptação das escolas já podem ser feitos com base na legislação atual. Dados do Censo Escolar de 2023 mostram que apenas 3 em cada 10 salas de aula da rede pública têm climatização. Isso significa que cerca de 70% ainda não contam com esse tipo de estrutura. Na rede privada, o índice de salas climatizadas chega a 47%. Ainda segundo o levantamento, cerca de 7.500 escolas não têm acesso à água potável e mais de 3.200 não contam com nenhuma fonte de água. Da Rádio Câmara de Brasília, Júlia Lopes.
1: O projeto que propõe medidas para redução dos efeitos climáticos nas escolas ainda será analisado pelas comissões de desenvolvimento urbano, finanças e tributação e Constituição e Justiça.
2: Saúde. A Câmara aprovou e já encaminhou ao Senado o projeto de Jorge Sola, do PT da Bahia, que permite a dispensa de licitação para aquisição pelo SUS de medicamentos da empresa brasileira de hemoderivados e biotecnologia, a Hemobras.
1: O deputado explica que a medida agiliza o acesso aos produtos, reduz entraves administrativos e fortalece a produção nacional. Jorge Sola acrescenta que a proposta garante o abastecimento do SUS e preserva o caráter público da produção desses medicamentos por meio da Hemobras.
5: É bom lembrar que a Hemobras produz hemoderivados a partir do plasma excedente coletado na rede de banco de sangue do SUS. E no Brasil, a nossa Constituição proíbe a comercialização do sangue e de todos os tecidos e órgãos. Então, não é possível uma empresa privada produzir hemoderivados no Brasil, porque sangue no Brasil não é mercadoria, sangue não pode gerar lucro. Por isso foi criada a Hemobras e por isso que a dispensa de licitação é extremamente coerente e necessária para o SUS.
2: Comissão aprova projeto que limita a autoria de obras com uso de inteligência artificial. A repórter Sofia Peçanha tem os detalhes.
6: A Comissão de Ciência, Tecnologia e Inovação aprovou o projeto que estabelece que apenas pessoas físicas podem ser reconhecidas como autoras de obras literárias, artísticas ou científicas. A proposta, apresentada pelo deputado Jonas Donizete, do PSB de São Paulo, altera a Lei de Direitos Autorais. Na prática, o texto reforça que, mesmo quando há uso de ferramentas de inteligência artificial no processo de criação, a autoria só poderá ser atribuída a um indivíduo humano, independentemente do nível de autonomia da tecnologia. utilizada. O relator da proposta na comissão, o deputado Davi Soares, do Podemos de São Paulo, destacou que o uso de inteligência artificial deve ser equiparado a outras ferramentas usadas no processo criativo, como, por exemplo, pincéis e tintas utilizados por um artista plástico.
7: O uso das ferramentas de IA não pode ser considerado de forma diferente do emprego de qualquer outra ferramenta utilizada para a criação de obras, sejam elas físicas, analógicas ou digitais.
6: Segundo o projeto, a inteligência artificial pode ser usada como instrumento, mas não pode ser considerada autora de uma obra. Por exemplo, um escritor que utiliza um programa de IA para ajudar na elaboração de um texto continua sendo autor. Já conteúdos gerados automaticamente sem participação criativa humana relevante não terão autoria reconhecida. Na justificativa da proposta, o autor esclarece que a criação intelectual é um ato profundamente humano que reflete a individualidade, a personalidade e a criatividade do autor. Atributos que sistemas de IA, por mais avançados que sejam, não possuem. O relator, o deputado Davi Soares, ressaltou que a medida pretende proteger os criadores e evitar impactos no mercado cultural, como a produção em massa de conteúdos automatizados e a concentração no setor devido ao rápido avanço tecnológico.
7: Entretanto, a velocidade da evolução desses sistemas, a massificação do uso, exige uma resposta legislativa mais rápida, sob pena de estar sendo criada uma insegurança no ambiente de trabalho de artistas para os negócios de editores.
6: Agora, o projeto que assegura a humanos os direitos autorais de obras produzidas com o uso de inteligência artificial segue para análise na Comissão de Cultura. Da Rádio Câmara de Brasília, Sofia Peçanha.
8: Justiça.
1: Paulo Soares, do Podemos de São Paulo, apresentou o projeto de lei que cria o crime de corrupção sistêmica na legislação brasileira. O texto prevê punições para agentes públicos envolvidos em esquemas ilegais de desvio de recursos do contribuinte.
9: É fundamental que a gente possa penalizar, criminalizar o que eu chamo de corrupção sistêmica, ou seja, incluir no Código Penal um dispositivo que possa colocar na cadeia para valer desde o político, aquele com o mandato, até o seu assessor que tenha participado de alguma maneira dos esquemas de corrupção. Ou seja, é o interlocutor que foi chamar um prefeito, um vereador, uma empresa terceirizada para fazer parte da esquema. Todos os agentes envolvidos nos esquemas de corrupção precisam ser penalizados e com cadeia. Inclusive, prevê penas pesadas, mais de 20 anos de prisão, no caso, por exemplo, de políticos com mandato.
2: Paulo Soares explica que o projeto amplia a responsabilização de todos os envolvidos em esquemas de corrupção e prevê penas mais rigorosas para esses crimes. Ele afirma que a proposta fortalece o combate à corrupção e aumenta a transparência na administração pública.
8: Segurança Pública.
1: A Câmara aprovou a oferta de canais de atendimento permanentes para mulheres vítimas de violência. A repórter Paula Bittar acompanhou a votação.
10: A Comissão de Constituição e Justiça da Câmara aprovou um projeto que determina a oferta permanente e gratuita de canais telefônicos e virtuais de atendimento para mulheres em situação de violência doméstica e familiar. O texto aprovado prevê que esses canais funcionem 24 horas por dia, todos os dias da semana, com profissionais capacitados para receber notícias de infrações penais, orientar as vítimas e encaminhá-las à rede de apoio. A proposta também estabelece que deverão ser elaborados relatórios mensais a partir dos dados coletados para subsidiar políticas públicas. A relatora do projeto na comissão, deputada Lídice da Mata, do PSB da Bahia, comentou a importância de reforçar a legislação de combate à violência contra mulheres.
11: Muitas vezes o primeiro pedido de ajuda acontece por telefone ou pela internet. Garantir que esses canais funcionem 24 horas por dia, todos os dias, de forma ininterrupta, faz com que a garantia, a proteção à mulher, ela possa ser efetiva. Que esses profissionais que funcionam nesses serviços sejam profissionais capacitados, significa ampliar o acesso à proteção e salvar vidas. Fortalecer a Lei Maria da Penha é reafirmar que o Estado não pode tolerar nenhuma forma de violência contra a mulher.
10: A proposta que determina a oferta permanente e gratuita de canais telefônicos e virtuais de atendimento para mulheres em situação de violência doméstica e familiar já pode seguir para o Senado, a menos que haja recurso para análise pelo plenário da Câmara. Da Rádio Câmara de Brasília, Paula Bittar.
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2: Eimondo, PT do Rio de Janeiro, apresentou projeto que obriga síndicos de condomínios a comunicar às autoridades casos de suspeita de violência contra mulheres, crianças, idosos e animais. O objetivo é ampliar o enfrentamento da violência nos espaços residenciais.
13: Nos condomínios, muitas vezes, a gente tem aquela expressão: em briga de marido e mulher, ninguém mete a colher. A gente se posiciona sim. Então, esse nosso projeto diz que, em caso de suspeita de violência contra mulheres nos condomínios, contra pessoas idosas nos condomínios, contra crianças nos condomínios e também violência contra animais, portanto a violência pet, os síndicos desses condomínios, eles têm a obrigação de se reportar às autoridades para que as investigações sejam feitas para a gente barrar esta violência.
1: Raymond argumenta que o projeto não transforma o síndico em agente policial, mas atribui a ele a responsabilidade de proteger os condôminos. Para o deputado, a medida facilita a atuação de órgãos de proteção, como conselhos tutelares, delegacias especializadas e serviços de assistência social.
2: Termina agora o Jornal Câmara dos Deputados, produzido pela Rádio Câmara, com trabalhos técnicos de Everson Onani e apresentação de Luciana Vieira e José Carlos Andrade. Uma ótima noite para você.
1: A Voz do Brasil está de volta na segunda-feira. Uma boa noite e um bom fim de semana.
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2: É muita música boa pra você começar o sabadão desse modelo aqui. O Abraão está com nós em Santarém, tá no Parazão, tá aqui, ó. O Miguel Correia está em Valinhos, um abração aí pra todo mundo. Djalma em Araraquara, ô Djalma, bom dia, menino.

0: Filho do Goiás, com João Carreiro. Jeito matuto no Alô, bom dia, bom sabadão, alegria.
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2: Alô? Alô?
1: Alô? Alô, bom dia.
0: Bora passear pelo WhatsApp, né? Passear não, zapear pelo Brasil, alô?
3: Fortinelli.
0: Bom dia.
3: João Antunes, eu ouvindo o seu programa.
0: Ô, João.
3: Você falou da minha voz aí, toca uma música do Tião Carreiro, Mundo Velho Não Tem Jeito.
0: Legal.
3: Ofereço para João Risada, é xará, João também, eu sou o João.
0: É isso aí.
3: João Antunes, Rio Claro, estamos ouvindo o seu programa.
0: Obrigado.
3: Só música sertaneja, só modão.
0: Só modão caprichado, né, João? Aquele abraço pra você, bom sabadão, menino. Alô, bom dia.
4: Bom dia, meu amigo.
0: Bom dia.
4: Tudo bom pra você, ótimo final de semana.
0: Obrigado.
4: Sendo pequeno, pagando seus sonhos nesse alvorada.
0: Aí sim.
4: Um abraço.
0: Alô, Brasília, Distrito Federal, tá por cá, alô.
5: Bom dia, Sérgio Fontinelli.
0: Bom dia.
5: Aqui é o seu xará, Sérgio de Três Rios.
0: Ô, Sérgio.
5: Tá? Desejo pra você aí um excelente e abençoado sábado.
0: Valeu, meu irmão.

0: eu sei, pra toda a família do Alô Bom Dia, a família sertaneja do Brasil, Rio Negro e Solimões. 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
1: Resumindo o seu sabadão em música boa, Luiz Carlos Pinho tá em Caraguatatuba, o João Luiz em Aiquara, na Bahia, o Éder José em Califórnia, São Paulo, alô Jurandir, tá com nós em Parapuã, bom dia.

Caprichada, João Mineiro e Marciano, Minha Serenata. Gente, essa moda é lindona. Você conhecia essa moda do João Mineiro e Marciano? Tem tantas modas, né? Que muitas vezes você acaba nem lembrando mais, né? Mas essa daqui é bonita, maravilhosa, né? Ó, um sabadão gostoso pra todo mundo. 0800-558-0057 pra você pedir moda boa, tá? Márcia Miranda em Cerejeiras, Rondônia, bom dia. O Bosco tá em Resende, Rio de Janeiro. Meu amigo João Barbeiro em Várzea da Palma, sempre por cá. Nilson Moreira, Nova Marilândia, no Mato Grosso, tá todo mundo aqui, viu? 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

0: Olha, gente, é muita música e alegria no começo do seu dia. O nosso fim de semana tá bem gostoso, é sabadão. Bora juntos. Aqui só tem modão pra você.
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0: O programa sertanejo número 1 do Brasil, Lopes e Garate, tá chegando, pagode de viola gostoso pra gente despertar neste sabadão mais que especial. É fim de semana.
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1: A gente resume a sua história em música aqui no Alô Bom Dia. Olha, um sabadão bem diferenciado pra você. Que você seja feliz em mais um fim de semana.

0: Jardim, a coisa ficou bonita.
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2: Alô?
3: Alô?
1: Alô? Alô? Bom dia!
0: Bom dia, flor do dia! Bora pro WhatsApp. Alô, alô, bom dia!
4: Opa, bom dia, Fontenelle, Marcão Careca aqui de Pirapora, norte de Minas.
0: Ô Marcão!
4: Fala, garoto!
0: Falo sim!
4: Manda um modão aí com Chitãozinho Chororó, faz um ano.
0: Ô, rapaz!
4: E eu quero oferecer pra todos os ouvintes. Alô, meu amigo, aqui, principalmente aqui de Pirapora. Todos que estão na escuta.
0: Nortão de Minas.
4: Um abração, nego.
0: Ô, nego, velho, Deus te abençoe, bom sabadão pra você, tá bom? Alô?
5: Aqui é o Carlos, de Rondônia.
0: Ô, Carlinhos!
5: Costa Marque, Rondônia.
0: Danado.
5: Então, Pontiel, toca pra nós aí, o seu Carreiro Pardinho.
0: Agora.
5: O Gavião e Andorinha.
0: E moda.
5: Eu ofereço pra todos que gostam da música.
0: Deixa com nós.
5: Então, bom dia, um abraço.
0: Ô, meninão, aquele abraço forte pra dar sorte.
6: Ora, Fontenelle, bom dia. Sorte o corpo aí, levanta, cuida.
0: Agora.
6: Alô, bom dia. Toca a inquilina do violeiro aí, que é o Jura de Parapuã. Fala comigo.
0: Ô, Jura, alô, Parapuã. Alô, gente querida do interior paulista. Ó, essa é bonita. 1987, o que que você fazia nesse ano, hein? Rapaz do céu, faz um ano, aí já faz muitos anos.

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2: Olha, eu quero estar ao seu lado, tá? É, tomando aquele café gostoso, no fim de semana maravilhoso, sabadão. Sabadão é feito de música, de alegria, de amizades, de coisas.

verdade. Voltamos ao ano de 1986. Zezé de Camargo. Momento a dois. Essa é de 1986, o primeiro trabalho, né? Do Zezé de Camargo solo, onde tudo começou, gente. Ah, quando a gente volta, né? A gente volta no tempo, a gente recorda, é tão bom, né? Ah, rapaz, 1986. Eu fico olhando pra trás e fico me imaginando, rapaz, bem dizer ontem, né? Ai, eu me arrependo de tantas coisas.

A vida é única, é uma só, tá bom? Bora mandar alô aqui pra Grazi Ramos em Caçapava, o Anderson Costa tá em São José dos Campos, tá com nós, a Zila Silva em Resende, né? Rio de Janeiro, Erismar, o Saladeiro de Paragominas também está por cá, tá com nós, Ezequiel Osval em Osvaldo Cruz, ô Ezequiel, bom dia, o Sérgio tá com nós em Três Rios, não é Sérgio? O Hamilton tá em Santarém, aquele abraço, Francisco tá em Balsas, no Maranhão, o Marcelo tá com nós em São José dos Campos, São Paulo, Miguel Pereira em Lençóis Paulista, alô Lençóis Paulista, interiorzão de São Paulo, né? Pessoal sempre acompanhando o Fontenelle, o Pedro Oliveira tá em São Paulo, na capital, meu amigo, minha amiga Juvenilde Maria, ô Ju, tudo bem? Tá em Costa Rica, tá por cá também o José Carlos em Penedo, Rio de Janeiro, um abração para todos vocês. 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Duplas, cantores solos da nossa música sertaneja raiz, contando histórias pra vocês. Então, me acompanhe lá, tá bom? Depois você me fala o que você achou lá do Fontenelle, lá na televisão, tá bom? Ó, é isso daí. Tamo juntos por aqui no sabadão mais gostoso do Brasil.

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0: Bom dia.
1: Bom dia, Joel Tardelli, tá com nós em Três Rios, Rio de Janeiro, Kleber Góes em Atibaia. Bom dia, Atibaia. Patrícia, no Alto do Taquari, Mato Grosso. Marcos, tudo bem, Marcão? O Marcão tá em Araraquara, tá aqui, tá no Alô, bom dia.
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0: 1995, feito eu, Chitãozinho e Chororó. Bom dia!
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2: Alô?
3: Alô?
1: Alô? Alô, bom dia!
0: Bom dia, com muita alegria, bora zapeando, bora falar com a caboclada que vai acordando cedinho. Sabadão tá tão gostoso, né, gente? Alô, bom dia!
4: Bom dia, meu amigo.
0: Bom dia.
4: Tudo bem?
0: Tudo.
4: É a Valda aqui de Pirapora.
0: Ô, Valda.
4: Mas eu tô mandando aqui pra você um forte abraço, gosto muito de escutar seu programa sábado e domingo.
0: Obrigado.
4: Né? Ah. Eu queria escutar aí.
0: Qual moda, meu bem?
4: Duas camisas.
0: Aí é moda, hein?
4: Um abraço.
0: Outro.
4: É a Valda, viu?
0: Ô, Valda, Deus te abençoe, meu ouvinte dos finais de semana.
5: Bom dia, Sérgio Fontenelle.
0: Bom dia.
5: E quem fala é o Celso Baiano.
0: E aí, Celso?
5: De Prata de Lajinha.
0: Legal.
5: Toca aí pra nós, Trovão Azul.
0: Opa.
5: O trio Parada Dura.
0: Isso é moda, hein?
5: Ofereça aí
0: pra quem?
5: Todos os caboclos aí da estrada.
0: Abração pros nossos guerreiros da estrada, do volante grande.
6: Você tá bom, Fontenelle?
0: Tudo.
6: Bom dia, povo, você está bom?
0: Bom dia.
6: Um sábado abençoado pra nós aí,
0: amém,
6: viu? Toca pra nós, a minha conterrânea aqui.
0: Qual?
6: É, poucas pessoas sabem, mas Cascatinha, da dupla Cascatinha e Inhana, e a Inhana nasceu aqui em Araras,
0: é,
6: São Paulo.
0: Verdade.
6: Toca pra nós. Tinge seus cabelos.
0: Agora.
6: Bom sábado, Fontenelle. Um sábado abençoado, povo abençoado.
0: Valeu, meninão, bom sabadão, as gargantas de ouro do Brasil, milionário José Rico, duas camisas, aí é moda caprichada.
1: Alô, bom dia.

0: 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Esse é o WhatsApp do Alô Bom Dia.
1: Bom dia, com muita alegria, Marlene, o Edivaldo e a Thaís estão em Cerejeiras. Tá com nós, tá no Alô Bom Dia.
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0: Da Trovão Azul. É o trio Parada Dura, o maior trio da música sertaneja brasileira. E a gente toca no Alô, Bom Dia. E fala de coisas boas. Quero falar agora com você, cabocrão, que está com a vitalidade baixa. Ah, disposição para namorar? Não tenho mais, Fontenelle. Como que eu faço, Fontenelle? Me ajuda, Fonte. Vou falar para você do Max Power 2.0. Ô Camila, bom dia.
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0: Estamos juntos em mais uma hora super gostosa do nosso Alô Bom Dia neste sabadão gostoso. Bom dia!
1: Alô! Bom dia!
0: O programão sertanejão número 1 do Brasil. Irmãs Freitas, canoeiro do Araguaia. Ah, que gostoso pra gente começar mais uma hora do Alô Bom Dia no sabadão mais sertanejo do rádio.
1: Bom

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2: Bom dia, flor do dia!
3: Bom dia!
4: E meu ídolo também, canta Guilherme Silva!
5: Alô, bom dia!
6: E pra cantar sucesso comigo, eu chamo eles, Gino e Geno. 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

0: Guilherme Silva com o Gino e o Geno, rainha da festa, ó, moda caprichada, hein?
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3: Alô?
4: Alô?
2: Alô? Alô, bom dia.

0: embora.
1: Valeu, Sérgio.
0: Valeu, meu irmãozão. Bom sabadão pra você. Tudo de bom. Deixa eu ver quem tá aqui. Alô, bom dia.
2: Bom dia, Fontenelle. Bom dia, bom dia.
0: Bom dia.
2: Toca aí pra nós aí.
0: Qual?
2: Beleza? Ou toca qualquer uma das antigas.
0: Ah, então deixa comigo. Chico Rei Paraná. Alma transparente. Essa é das antigonas? É pra você despertar feliz da vida. No sabadão mais gostoso. Que você seja feliz, que você conquiste seus sonhos neste novo dia.

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2: Edinaldo, Marilene e também o Edilson, acompanhando o Fontenelle, estão em Brasília, Distrito Federal. Bom sabadão!

João Paulo e Daniel, a loira do carro branco, faz parte da história da música sertaneja e essa história pode estar na palma da sua mão, viu? É, pendrivezão caprichadão, eu preparei, ó, pra você um repertório, gente, daquele de tirar o chapéu, pra você ouvir no sítio, na boleia do caminhão, na fazenda, presentear o seu pai, ou até mesmo pra você matar a saudade, não é mesmo? Quem que não tem saudade das coisas boas da vida? Aí no pendrive do Fontenelle é assim, é repleto de saudade sertaneja. 0800 558 0057. Tem o de madeira e tem o de metal, você vai escolher. Ah, e tem mais, tem um brinde especial pra você, peça comigo hoje mesmo. Bom sabadão pra todo mundo.

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0: É muita música e alegria no sabadão mais gostoso do Brasil. Eu tô com você. Ah, tocando só o fino da nossa música sertaneja. Bom dia.
1: Alô, bom dia.
0: O programão sertanejão número um do Brasil. E agora tem de Paulo e Paulino. Cai, sereno cai. Bora juntos no rádio. Bora que bora. Minha amiga Helenice Silva em Arenápolis. Tá por cá também a Maria em Franca. Ô Maria, bom dia, meu bem. E o Carlos Ferreira em Juiz de Fora.
2: Mas

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2: Eu tô do seu lado, abraçando você que vai despertando. Deixa eu mandar uma alusão aqui pro meu amigo Colibri, é o Pico Pico. Tá lá em Curitiba, tá ligado com nós, bom

0: Cleiton Torres. Eita, mundão, velho encantado, essa é boa, hein?
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2: Alô?
3: Alô?
1: Alô? Alô, bom dia.
0: Bora pro WhatsApp, bora zapeando pelo Brasil, falando com você que vai acordando e despertando com nós. Alô, bom dia.
4: Bom dia, Cabocão, você tá bom?
0: Bom.
4: Tô aqui oiçando você aqui nesse sábado.
0: Que legal, irmão.
4: Escutei o Zilizalo cantando Milagre do Ladrão e você, por um lapso, falou que era do Irineu.
0: Verdade.
4: Não, é Zilizalo.
0: Tá isso,
4: bom?
0: Correto.
4: Forte abraço, bom programa pra você. Gosto, aprecio muito você, Caboclo. Abraço, bom dia, bom programa.
0: Ô, Luizão, Luizão de Caraguatatuba, realmente eu errei o nome da moda, viu, Luizão? Obrigado aí pelo alerta.
5: Bom dia, bom dia.
0: Bom dia.
5: Felipe aqui de São Pedro, São Paulo. Um abraço pro Henrique, hein, meu.
0: Legal.
5: Meu amigão aí, toca pra nós aí, ó, monetário financeiro, papo de escola.
0: Ô, moda.
5: Valeu.
0: Valeu, menino, essa é bonita, hein? Alô.
6: Bom dia, Fontenelle, né? Nome de locutor. Satisfação, Luiz Carlos aqui de Goiânia, viu?
0: Luiz.
6: Beleza? É só mais ouvinte.
0: Que isso, rapaz? Você é um queridaço nosso. Bom dia, ó, monetário e financeiro, papo de escola, essa moda é gostosa.

0: sua música, mande o seu recado. 0800-558-0057.
1: É aqui que você fala com o Fontenelle, pede sua moda, manda aquele abração pra quem você quiser. Grava um áudio no capricho, tá bom? Pra gente, com teu nome, tua cidade, teu pedido e o teu oferecimento. Eu jogo aqui no ar.

0: Moda boa e moda boa não enjoa, né, gente? Moda boa a gente toca aqui no sabadão mais gostoso do rádio. E o sabadão, hein? 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

0: bom sabadão, gente! Vamos que vamos aqui no Alô Bom Dia, estamos quase próximo do final do nosso programão gostoso deste sabadão, mas você pode continuar por aqui, tem moda boa.
1: Alô Bom Dia!
0: O programão sertanejão número 1 do Brasil, Sérgio Reis, quilômetro 45. Bora mandando alusão aqui pra Maria Aparecida, tá em Cabo Verde, Minas Gerais, a Rosa Helena em Pratápolis, Minas Gerais, Antônio em São Sebastião da Bela Vista, a Loisanete tá com nós em Nortelândia e o Carlos tá em

0: Jads e Jadson, respeita os caipiras, que nós tá no rádio. Bom dia.
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2: Alô?
3: Alô?
1: Alô? Alô, bom dia.
0: Bora zapiar as últimas participações do sabadão mais gostoso do rádio. Alô, alô, bom dia.
4: Bom dia, Fontenelle, como é que tá você? Você tá bem? Que tá mandando salve pra vocês, mas aqui em Paragominas, Saladeiro.
0: Oi, Erismar.
4: Acabou com isso, amigo, que você não fala mais meu nome. Você nunca mais falou meu nome, fala o nome de todo mundo aí, esquece do meu, tô aqui ligado no ar aqui.
0: Mais um puxão de
4: orelha. Você falando meu nome, não esquece de mim, não, senhor. Eu tô aqui ligado no seu programa, sou vencido todo dia. E eu quero te pedir uma música pra você rodar pra mim. Teodoro e Sampaio, mulher chorona.
0: Deixa comigo, hoje eu tô tomando puxão de orelha um atrás do outro. A orelha tá vermelha já, hein? Alô, bom dia.
5: Bom dia, Sérgio, aqui é Jucimar. Paragominas, Pará.
0: Não puxa minha orelha, não, hein?
5: Toca pra mim aí, Divino Donizete, a moça e boiadeiro. Bom dia.
0: É, bom dia, menos mal. Isso aqui não puxou a orelha do Fonte, não. Alô, bom dia.
6: Bom dia, meu amigo Pontinelli. Bom dia, com o dia de hoje no comando.
0: Oi, irmão.
6: Se for possível, toca aquela moda de Azadinho Camargo e Luciano pra mim aí. Ah. Um retrovisor, eu vejo.
0: Isso, o nome dessa moda é Linda, Linda. Moda bonita, né? Ó, oh, tá chegando o Teodoro e Sampaio, mulher chorona. Alô, Erismar! Alô, Paragominas! É sabadão, vem comigo aqui, o Brasil inteiro de ponta a ponta!
1: Alô, bom dia!

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2: Estamos no rádio, na internet, abraçando Pedro Henrique em Balsas, no Maranhão. Alô, José da Silva, em Santa Luzia, no Pará. E o Floresvaldo Souza, em Mata Verde, Minas Gerais.

Zezé de Camargo e Luciano, linda, linda, no Alô Bom Dia, o caprichadão número um do seu rádio, para colocar um ponto final na edição deste sabadão. Eu tô indo nessa, a gente se encontra amanhã no mesmo horário. 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Você tem Parabólica aí na sua casa? Então coloca no canal 334, que tem o meu programa na Vivax TV, As Histórias da Música Sertaneja. E amanhã a gente se encontra no mesmo horário. Quem chegar primeiro, espera.

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7: Na 89, um minuto para as 8. Oi, gente, bom dia! Bom dia! Ótima manhã de sabadão pra você, um bom final de semana. Eu sou Viviane Batista, chegando pra te acompanhar até o meio-dia aqui na Top.
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0: aí, tudo certinho nesse início de sábado, né? Chegando mais um final de semana por aqui, né? Vem participar com a gente no 988-230738. Hoje, você já sabe, é sabadão, tem aquele voucher de R$100 da loja Quanta Coisa, pra você ir lá comprar suas coisinhas lá na loja Quanta Coisa, tá? Vai participando já, mandando seu recadinho, aquele beijo, aquele abraço pra quem você quiser. Hoje, dia 25 de julho. A gente comemora o dia do motorista, do motociclista e do taxista. É isso aí, dia de São Cristóvão também, data religiosa, né? Dedicada ao padroeiro dos motoristas e viajantes. Dia do colono, né? Reconhecimento ao trabalho dos imigrantes que cultivam a nossa terra. Dia nacional do escritor também, né? Criado em 1960 para valorizar a literatura brasileira. Dia internacional da mulher negra, latino-americana e caribenha. Um marco de resistência e luta por igualdade social. Tá começando nosso Manhã Total, você já sabe como participa lá no WhatsApp, aquela mensagem de texto, a mensagem de áudio, seu nomezinho completo. Segue a gente lá no Instagram, pode participar com a gente por lá também, no @89FMSC.
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0: Porque o Manhã Total tá só começando com esse clássico de Bruno e Marrone.

0: Kaçı?
1: Hangisi?
0: Quem diria? Cantando o hino de uma lenda.

0: Essa é boa demais, Zezé de Camargo, Estrada da Vida. Regravação, né? De grande sucesso. De um clássico. A gente começou com um clássico na voz de Bruno Marrone. E termina a sequência também. Primeira sequência só, hein? Hoje tem voucher, R$100 da loja Quanta Coisa. Eu volto já.
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0: É isso aí, já estamos de volta. Ai, gente, será que o sol aparece hoje? Ontem não teve, né? Mas não sei, nem olhei a previsão do tempo, tá? Pra não passar aí fita furada pra vocês, como se diz, né? Pra não passar coisa errada. Nem olhei, nem quero ver. Se o sol aparecer, vai ser de surpresa hoje. Deixa eu mandar um abraço aqui pra Juliana ligada com a gente, a Maria também, né? Da Colonia. A Juliana tá lá no bairro Bela Vista, né, Ju? Beijos pra você, tá? Também quem está mandando um áudio para mim, para nós todos, é a Roseli. Bom dia.
11: Bom dia, Vivi.
0: Bom dia.
11: Tudo bem? Do Barracão. Gostaria de participar do voucher de R$100. Manda pra mim ele hoje. Beijos. Tô só na espera.
0: Opa, beijão, Roseli. Boa sorte. O Guilherme Zabel já tá por aqui, né, Gui? Ele quer ouvir um flashback hoje. Vai ter. Daqui a pouquinho já preparei um aqui, ó. Daqui a pouquinho, tá? Vamos ter flashback hoje, vamos ter as musiquinhas diferenciadas, afinal.

0: sendo agradecidos a Deus por, né, poder acordar mais um dia, curtir músicas boas, estar com a família. Eu estou com meus netinhos hoje que estão de férias. Coisa boa, né? E por falar em ser agradecidos em netinhos, até compartilhei agora lá no meu Instagram um videozinho, né? Um menininho dizendo que a vida dele era muito boa. Aí a mãe dele perguntou por quê. Ele falou, porque eu tô comendo um pãozinho, né? Veio a simplicidade das crianças, né? E ficar feliz com pequenas coisas, que às vezes a gente não dá valor, né? A gente sempre aprendendo com esses pequenos maravilhosos.
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0: Vamos curtir o Panda.

0: boa demais, né? Me pega a parte do dono da distribo atrás da gradinha. Geralmente depois das 22 horas, né? Dependendo da região, as distribuidoras, eles ficam atrás da gradinha mesmo, né? Fica imaginando o cara ali atrás da gradinha sentado e o outro dá-lhe cachaça, né? Nada de ir embora. Um bom dia pra você. Como eu já antecipei, hoje é o dia do motorista, do motociclista, do caminhoneiro, né? Daqueles que estão sempre atrás do volante, atrás do guidão. Eu quero saber de você, principalmente aí você que é motorista, mas você que anda com alguém, né? Com o pai, com a mãe, com o seu namorado, com a sua namorada que não dirige aí. Você que não dirige ainda, pode dar opinião aí sobre outra pessoa, tá? Com quem você anda de carona. No trânsito, você se considera uma pessoa paciente? Mais ou menos, você perde a paciência rapidinho. E também, o tipo de motorista que você é, né? Aquele tranquilão, vou estar sempre com pressa. O cantor oficial do carro, aquele que vive errando o caminho. Eu sou os dois últimos aí, a cantora oficial, né? Entrei no carro, nem dei a partida, ainda já tô ligando o rádio, né? E cantando junto. E vivo errando os caminhos também. Pra mim, rotatória, então, pegue a primeira saída, a segunda saída. Meu Deus, eu tenho que olhar ali no GPS. Não sei se essa história aí de primeira saída me pega, a segunda, a terceira. Quer ver quando tem quarta saída. Aí que o bicho pega mesmo, então... Qual tipo de motorista é você? Vem me contar aqui, tá? Manda o seu áudio, sua mensagem de texto também, concorrendo aquele voucher de R$100 lá da loja Quanta Coisa.
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9: É isso aí, já estamos de volta. Essa é a nossa manhã juntinhas até o meio-dia. O sol não apareceu, mas não tem problema não, né? A gente vai animar do mesmo jeito, tá bom? Com ou sem ele, né? Com ou sem mim. Acho que hoje ele tá falando assim, ó. É como o Gustavo Mioto, né? Só quero que você seja feliz, com ou sem mim. Seremos felizes mesmo sem você, tá bom, Sol? Venha para mais claro, se você quiser aparecer, né? Vamos mandar um abraço aqui pra galera ligada com a gente. O Osmar tá lá no Gasparinho participando. Valeu, Osmar, um abraço. Sônia, lá do Santa Terezinha. Ô, Soninha, aquele beijo pra você, minha amiga. Quem mais tá por aqui? A Vânia lá no Gasparinho participando com a gente. A Lene mandou um áudio pra gente, vamos ouvi-la.
12: Bom dia, Vivi. Aqui é a Lene do Gasparinho. Quero participar do sorteio. Bota aí no sorteio, tá, Vivi? Obrigada, tá? Um bom dia pra você.
9: De nada, linda! Obrigada a você, tá? Pela audiência, pelo carinho, pela participação. A Jessi Cleide também tá aqui, né? Acho que já mandei o beijinho dela, né? Vamos ouvir mais um áudio. Quem tá por aqui é a Elisângela, nossa amiga Elisângela. Vamos ouvir.
13: Oi, Vivi, bom dia. Sobre a enquete, eu sou uma motorista tranquila. Até porque a pressa é inimiga da imperfeição, né? Então a gente vai devagarzinho sempre, né?
9: É verdade.
13: Quero participar do sorteio de R$100 da Quanta Coisa, tá? Elisângela França.
9: Valeu, beijo. Elisângela. É, na teoria todos deveríamos ser assim, né? Mas na prática, às vezes, tem gente que não colabora, né? Pra gente se manter calmo no volante. Às vezes nem a gente mesmo colabora, né? A gente só coloca a culpa no outro. Fernando também tá por aqui. Oi, Vivi. Você esqueceu do tipo de motorista que eu sou. Aquele que vive pronto pra colocar a mão na buzina. Meu Deus do céu. Ele tá sempre pra dar aquela buzinada, ele falou. É, não perde tempo, né? Um abraço pra você, tá? Mas em geral ele diz que ele é calmo, só usa buzina quando precisa. Ah, menos mal, né, Fernando? Um abraço pra você.
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9: Natan e Anitta.

0: Tchau, tchau, barbaridade. Se é sábado dia, então é hoje, né? É hoje. 7:07, a gente volta já já.
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0: aí por aqui, só da nossa Rádio Top. Bom dia, bom sabadão pra você. 89 FM. O tempo tá dando uma clareada ou impressão minha? Ou eu que estou me iludindo? Acho que sim, né? Pode aparecer um solzinho hoje por aqui, hein? Tô começando a ficar esperançosa. Vem participar com a gente no 988-230738. Hoje tem um voucher de R$100 na loja Quanta Coisa pra você, tá? A Iris Sidneia tá por aqui participando com a gente. Oi, Iris, beijão. Obrigada aí pela companhia. A Nani mandou um áudio aqui pra gente, ó. Sobre essa história de ser motorista, de dirigir ou não, né, Nani? Bom dia.
1: Bom dia, Viviane.
0: Bom dia.
1: Santa Terezinha, sobre a enquete, eu não tenho a carteira de motorista, eu só tenho carteira de identidade, carteira de trabalho e carteira de bicicleta.
0: Opa, carteira de trabalho é boa, hein?
1: Eu ando muito de bicicleta. Até que eu fui fazer duas vezes a carteira e
0: não
1: desisti porque eu não gostei. Eu não tinha paciência, entendeu?
0: É
1: aí
0: complicado.
1: De bicicleta não, né? Tem que se cuidar bem mesmo assim, mas não tenho paciência não pra ficar dirigindo. Mas assim, não. E quero participar também do sorteio. Bota o nome da Natália, da Alice, do Vinícius, da Letícia e do Matheus. Sabador, toca um flashback, Mona Lisa ou ABBA, tá bom?
0: É isso aí, não.
1: Obrigado.
0: Valeu, Nani. A Nani anda com a bike dela pra lá e pra cá, tá certa? É, já tem um flashback aqui, tá? Vamos tocar daqui a pouquinho aí pra galera que já está pedindo na nossa manhã. Deixa eu mandar mais um abraço aqui pra Marisa. Marisa tá lá no Poço Grande, participando com a gente. Quem mais? A Juliana também, ó. Toca um flashback aí. Vou ver se eu acho essa, tá bom, Ju? Ontem você já tinha pedido, né? Eu não tinha entendido ali, mas ontem... Dia de semana é muito corrido, né? Nem sempre a gente consegue atender. Mas se tiver aqui, a gente vai curtir, tá bom?
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0: Turma do Pagode, Zeca Pagodinho.

0: menos é mais. Pedro Pecado, que sequenciazinha, hein? Começou lá em cima, né? Com aquele pagodinho, passou pelo Andrew Six, aquele flashback, né, Gustavo Lima, e terminou com o pagodinho. Bom demais, né? Intervalo é bem rapidinho, eu volto já.
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3: É, já de volta, viu? Bem rapidinho, com mais uma sequência no nosso Manhã Total, nesta manhã de sabadão. Sabadão, né? Chegou o final de semana. Deixa eu te falar que já é o último final de semana de julho, tá? Julho passou rápido demais ali. Na minha percepção, né? Tem gente, eu vi na internet lá dizendo que os meses estão passando devagar. Pra mim, tá passando rápido demais. Eu acho, né? Você aí, o que você tá achando? Tá passando rápido? Tá se arrastando? Olha só, semana que vem a gente já vai estar em agosto. No próximo final de semana, no próximo sábado, a gente já vai estar se falando lá de agosto. Tá passando bem rápido. Deixa eu mandar um abraço aqui pra minha amiga Sandra. Sandra tá lá no Alto Gasparinho. Ela disse que ela é piloto de moto. Só pilota moto, mas não é piloto de fuga não, né, Sandra? É? É calminha, né? No trânsito aí, né? Um beijo pra você, tá? Porque tem os pilotos de fuga aí. Às vezes a gente vê, né? Deixa eu mandar um abraço também pra Giovana. Giovana tá lá no bairro Bela Vista, ô Vivi. Eu não dirijo, mas tô sempre acompanhando a minha mãe. E às vezes ela solta cada pérola. Uma hora eu vou te contar, me conta. Eu também, a minha filha diz que eu também solto cada pérola. Mas a gente não lembra, tá? A gente tá ali no trânsito e solta alguma coisa, né? Às vezes uns palavrão que não deve, né? O meu neto repreende, ele diz, não pode falar isso, vó. Não pode falar isso. Ele repreende, às vezes, como o que eu falei antes, né? A gente aprende muito aí com as crianças, com esses pequenos. Quem tá por aqui também, vamos ouvir.
6: Bom dia, Vivi. Aqui é o Adelei do bairro Santa Terezinha e quero participar do voucher do Quanta Coisa. E um bom sábado a todos.
3: Valeu, abraço pra você e pra família, tá? A Isolde também tá no Gaspar Mirim participando com a gente. Rafaela também lá na margem esquerda. Sobre a enquete, eu só ocupo o banco do lado. Fica igual o GPS. Entra aqui, entra ali, vai devagar. Tenho carteira há uns 10 anos, mas eu tenho medo de dirigir. Ah, mas tem bastante gente que tem, né? Um beijo grande pra você, tá bom? Ela disse que já tá saindo sol lá. Oba! Bom dia!

0: Geninho e a Mariana Fagundes, 9h36, hein? Acordou um pouquinho mais tarde hoje, então vem participar com a gente por aqui. Hoje tá valendo aquele voucher de R$100 lá da loja Quanta Coisa.
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1: É isso aí. Vem participar com a gente. Na nossa manhã, a gente segue juntinhos, tá? Até o meio-dia por aqui. Você vai participando lá comigo. Vai mandando aquele abraço, aquele beijo pra quem você quiser, tá bom? É, e também já concorre, né? Mandou sua mensagem lá, já tá concorrendo aquele voucher pra você comprar o que você quiser na loja, quanta coisa. Deixa eu mandar abraços pra galera ligada aqui com a gente. Bom dia, quero participar do sorteio. Ótimo final de semana pra vocês. Toca uma da nossa eterna Marília Mendonça. Vai tocar, tem uma aqui no bloco, música nova. É, foi lançada música inédita da nossa rainha, que foi lançada nessa semana no dia do seu aniversário, quando ela faria 31 anos. Gente, já a gente tocou ela em primeira mão aqui. Hoje, daqui a pouquinho, ela já tá por aqui também pra gente curtir, tá bom, Rejane? E a gente oferece pra você. Tá no bairro Figueira participando com a gente. Quem mais tá por aqui participando? Maísa Vipel de Amorim. Oi, Maísa. Beijos pra você, minha amiga. José Altair, tá lá no Gasparinho também, né? Bom dia, quero participar do sorteio. A Gisiele, do Barracão, estamos ligadinhos na 89. Sobre enquete, adoro andar de moto, tenho CNH há 2 anos e sou paciente. É isso aí. Um beijo pra você. Obrigada pela companhia, tá? A Jéssica do Barracão também tá por aqui com a gente. Vanessa, lá no bairro Lagoa, ela diz que ama a loja Quanta Coisa. Ai, é difícil não amar, né, Vanessa? Tem tanta coisa linda, a gente fica perdido lá dentro, né? Um beijo pra você.
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1: Vamos recordar, Claudinho Buchecha?

0: Esse é o Alexandre Pires com o Leonardo Solidão. 6:50 aí na nossa manhã, juntinhos. O solzinho já tá marcando presença meio timidamente, mas está por aqui. Isso que é importante, né, gente? Que manhã maravilhosa. Intervalo é rapidinho, eu volto já.
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2: 89, 1 minuto para as 10. Por aqui, só dá nós, né? É nós! 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
2: Muito bem, galerinha participando aqui, eu tô esperando, e até o meio-dia hoje tem voucher, R$100 da loja Quanta Coisa pra você. Monique tá no barracão, né? Participando com a gente. Bom dia, sabadão. Ótimo dia, Monique. Beijos pra você, minha amiga Joyce também, né? Tá participando com a gente lá do Gasparinho. Mandando um beijo pro marido Clodoaldo, os filhos Christian, também a Lavínia. Um ótimo final de semana pra todos nós. Valeu. Deixa eu mandar um abraço pra Rita. Oi, Rita. Rita tá costurando e ouvindo você sempre. Ouvindo eu, no caso, sempre, né? Um beijo, Rita. Obrigada aí pela companhia, tá bom, amiga? Quem também tá por aqui, ó, ela anda de carro e ela é bem cuidadosa. É a Lourdes, do Gaspar. Toca Marília Mendonça. Eu falei errado antes, né? Eu disse que a Marília ia tocar naquele bloquinho, mas é que eu já tava olhando lá pro próximo bloco, né? Sempre à frente. É nesse, tá? A primeirinha aqui, ó. Já fica preparada. Parada então pra curtir, tá? Quem também tá por aqui, Eliane, do bairro Bateias. Oi, Eliane, beijos! É, a Maristela também participando com a gente. Mari disse que lá no bairro Bela Vista já abriu um solzinho, Vivi, tá abrindo um solzinho por aqui. Aqui também, então acho que vai vingar, né? Um beijo pra você, pra galera aí do bairro Bela Vista, tá? Oi, amiga, tudo bem com você? Ótimo sábado, abençoado pra todos nós. Sueli Bittencourt do Arraial, um abraço pra você, linda, ótimo domingo, abençoado pra você e pra sua família. Muito obrigada, tá bom? Beijo grande. Fabiana disse que ela é passageira e às vezes o GPS também. Quem nunca, né? Um beijo, Fábio. Obrigada pela companhia.
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2: 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Agora sim, a nossa eterna Marília Mendonça.

0: Esse é o Creedence. Have you ever seen the rain? Na nossa manhã. É o nosso manhã total especial, né? Essa é boa demais. O Juliano disse, ô, Vivi, tá querendo fazer a gente abrir uma mais cedo hoje, né? Com essas músicas. É verdade, né? É verdade. Dando ideia, né, Juliano? Um abraço pra você, tá? Tá curtindo a gente lá na margem esquerda hoje, só de folga, só de boa. Curtindo a top. Deixa eu falar pra você. Eu comentei aqui outro dia, não sei se você lembra. Da Paula Fernandes estava namorando e tal, né? Que dessa vez estava durando. Um piloto, né? Bonitão ele, tá? É, a gente viu fotos, né? Dele com ela, né? Passeando por aí. Só que acabou, tá? O amor não pegou voo dessa vez. A cantora Paula Fernandes está solteira. Romance com o comandante de jatos executivos, Daniel Pereira, chegou ao fim, depois de poucos meses. E olha só, a assessoria confirmou que os dois já nem estavam mais se encontrando já faz algum tempo. Enquanto o coração tira férias, né, a Paula segue focada no pré-lançamento do projeto 30 e poucos anos. Andei sabendo que é um projeto maravilhoso, tá? Ela convidou vários cantores e cantoras de peso. Tá sendo, assim, o projeto da vida dela, né? E segundo a equipe dela, continua acreditando no amor. Só que, por enquanto, o embarque é direto para o trabalho. Tá certa, isso mesmo, Paulo Fernandes. Não deu certo? Bola pra frente, né? Enquanto não aparece um novo amor, vai focando aí no trabalho e trazendo, claro, né? A gente é bem beneficiado com mais sucessos dessa cantora maravilhosa.
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0: Muito bem, estamos de volta com mais uma sequência do nosso Manhã Total. Você vai participando com a gente, vai mandando aquele beijo, aquele abraço. Me conta, tá de folga hoje, no sabadão? Ou está trabalhando, né? Tamo junto, onde quer que você esteja, tá? Obrigada aí pela companhia. Deixa eu mandar um beijo pra Sandra. Sandra tá ligada com a gente, tá trabalhando hoje, né? Um beijo grande. É, Maria Isabel também, lá na Coloninha. Liliane, no Gaspar Mirim. Ela não tem carteira de motorista, mas ainda vai fazer. Faz mesmo, viu, Liliane? Um beijo pra você, tá? Eu também fiz a carteira. Eu já tinha 30 e poucos anos já, né? Também morri de medo, mas depois, devido às necessidades, né? Aí comecei a trabalhar aqui, tinha que vir de Blumenau e tal. Eu já tinha carteira na realidade, né? Mas aí a necessidade diz que faz a ocasião, né? Aí comecei a dirigir, pensei, ai, é muito desaforo, né? Com carteira, com carro na garagem e de ônibus. Aí pensei, mas o medo é grande, né? Só que a gente consegue vencer, tá bom, Liliane? A gente consegue vencer, isso que eu digo sempre pras minhas amigas aí que tiraram a carteira mais velha. Quando a gente é mais novo, a gente tem aquela coragem, né? Audácia, né? A gente, quando é mais novo, tem audácia. Pega e vai, né? Mas depois a gente consegue também, tá? Um beijo pra você. Também quem tá por aqui é a Caroline Cristina, do bairro Coloninha. Oi, Carol. Beijos pra você, minha amiga. O Ednei também tá no bairro 7, né? Participando com a gente. Um ótimo final de semana. Se cuida. Valeu, Ednei. Um abraço. Quem mais? Deixa eu mandar um abraço pra minha amiga, a Maria Isabel. Já mandei, né? Um beijo. Acho que eu tô meio cega. Oi, Vivi. Quero participar desse voucher. E modéstia à parte, eu sou um bom motorista. E claro, né? Com a minha copilota, a esposa Sandra, o Ivonei do Alto Gasparinho. Aí fechou, né? Um abraço pra vocês. Tudo de bom. 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

0: formou essa galera junta aí, né? Michel Teló, Daniel, Rick, né? Coisa boa, 10h35 da nossa manhã juntinhos neste sabadão. Acordou um pouquinho mais tarde, né? Então vem participar aqui com a gente que tá valendo aquele voucher lá da loja Quanta Coisa, Shopping de Gaspar. Vai mandando sua mensagem aí para concorrer, tá bom? Ao meio-dia vai rolar sorteio por aqui.
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1: Muito bem, esse é o nosso Manhã Total. Até o meio-dia a gente segue juntinhos por aqui na manhã de sabadão. Agora sim, né? O solzinho apareceu. A gente já estava feliz. Pensa quando o sol aparece, a nossa felicidade. Deixa eu mandar abraços pra galerinha que tá aqui, ó, mandando mensagem. Mandou sua mensagem? Já tá concorrendo aquele voucher, tá? R$100 da loja Quanta Coisa. O Flávio tá no bairro 7. Ele disse parabéns a todos os motoristas e pra mim, né, que dirijo caminhão. São Cristóvão nos proteja de todos os perigos. Amém, viu, Flávio? Parabéns aí pelo seu dia, tá? E a todos os amigos e irmãos caminhoneiros. Carolina e Cristina também, tá no bairro Colonia, né, Carol? Beijos para você, amiga. Miriam Leite também tá aqui. A Claire tá no Santa Terezinha. Oi, Claire. Um abração, um ótimo dia para você também. É, quem mais? Tem uma galera aqui sempre, ó. Giovana. Oi, Vivi. A Edith e Renata por aqui trabalhando e ouvindo a melhor. Santa Terezinha. Ia bem o Barbarella, só uma canção. Acho que pode rolar, tá? Pode rolar daqui a pouquinho. Quem mais? A Silvana Vip, o Cauê e o Sidney, lá no Baú Central, sempre ligados com a gente. Carlos Fontoura, no Santa Terezinha. Um abraço, Carlos. Tem um áudio pra gente também.
4: Oi, Vivi, bom dia.
1: Bom dia.
4: Sou Robson Gomes, aqui do bairro 7 de Setembro.
1: Oi, Robson.
4: Em relação à enquete,
1: sim,
4: eu me considero um bom motorista.
1: Que bom, né?
4: Quando eu fui fazer minha carta de habilitação, eu passei na teórica, na de carro e na de moto, tudo de primeira.
1: Oh, aí sim, hein?
4: E no trânsito eu sou muito tranquilo, muito tranquilo. Já tô me acostumando com o trânsito de vocês aqui, né?
1: Ah, é meio, às vezes é meio complicadinho, né?
4: Friozinho, gostoso.
1: Friozinho.
4: Mas tá tudo bem, eu tô gostando muito daqui.
1: Que bom. A gente fica feliz.
4: Coloca no sorteio aí. Tá na hora de eu ganhar esses 100zão aí.
1: Opa.
4: Valeu. Bom dia, abraço.
1: Valeu, Robson. Um abraço. Sobre o friozinho, eu conto pra ele ou vocês contam? Que o calorzinho também é bom, tá bom, Robson? Calorzinho, modo de dizer, né? Deixa chegar o verão. Um abraço pra você, tá? Não vou contar na minha vez, ninguém contou.
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1: Matheus Fernandes.

0: Lembra dessa? Vini, Vini, Matheus Fernandes e o Coração Cachorro. 11:05. Eu vou pro intervalo, mas ele é bem rapidinho. Eu volto já, tá?
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4: Na 89, 1 minuto para as 11.
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4: É, a gente segue juntinhos por aqui na nossa Rádio Top até o meio-dia.

0: aqui com a gente. Manda o seu recadinho na nossa manhã. Hoje é o dia do motorista, do motociclista, do caminhoneiro, né? Quem vive nas estradas, por aí, vem participar com a gente e me conta. Que tipo de motorista é você aí neste trânsito, hein? É, me conta, que eu gosto de saber. Deixa eu mandar abraços aqui pra Samara. Samara tá ligada com a gente na margem esquerda. Oi, Samara, obrigada aí pela companhia, tá? Um ótimo dia para você. É, o João Paulo também. Oi, Viviane, toca um flashback aí pra gente curtir. Vai tocar Barbarella aqui, ó, primeirinha do bloco, tá? A gente oferece pra você, pra todo mundo que tá pedindo demais essa, um flashback na nossa manhã. Vamos ouvir áudios, galera tá mandando áudios pra gente na manhã também.
1: Bom dia, Vivi, tudo bem?
0: Tudo bem.
1: Alexandre Oliveira, do bairro Santa Terezinha. Gostaria de participar do sorteio do voucher sobre a enquete. Dizer que a gente que é motorista tem que dirigir de tudo. A gente só não dirige avião porque não tem possibilidade, mas o resto que cair na frente tem que dirigir. Um abraço aí a todos os motoristas e um ótimo final de semana.
0: É, eu ainda não cheguei nesse nível, tá bom, Alexandre? Tomara, que Deus me abençoe como te abençoou. Eu até pra dirigir outro carro que não seja o meu, tá? Pode ser o mesmo tipo. É, só que é se mudar a marcha já. Não, eu dirijo o Palio, que era do meu pai, né? E o meu. Mas outro, até pra mudar de outro carro. Que coisa, né? Como é que pode? Acho que isso é coisa da cabeça da gente, né? Deixa eu ver quem mais tá por aqui na nossa manhã.
2: Oi, Vivi, bom dia.
0: Bom dia.
2: Nós também queremos participar do sorteio do voucher de hoje. Eduardo e Bernadette Schmidt, do bairro 7. Nós somos do bairro 7. Agora, quando eu tirei a minha carteira, faz um bom tempinho, foi apenas no dia 21 de 2 de 1962.
0: Oh, faz pouco
2: mas
0: tempo, recém-habilitado.
2: Tô dirigindo ainda, tranquilo. É isso aí, um beijo no teu coração. Bom final de semana pra toda a equipe.
0: Valeu,
2: um abração.
0: Ô, Eduardo, ainda tá na provisória, cuidado aí, tá? Pra não levar ponta, senão vai poder renovar. Um beijo. Beijo pra vocês, um ótimo dia. Kathleen também tá na margem esquerda participando com a gente. Juliana também lá na margem esquerda, né? A Noeli, lá no Barracão, feliz final de semana pra você. Valeu, Noeli, um beijo, minha amiga.
3: Bom dia, Vivi.
0: Bom dia.
3: Queria participar do sorteio do Val. E manda um abraço aí pro espetinho do gurizinho que estamos aqui trabalhando.
0: Opa!
3: E ouvindo a rádio. Valeu, Vivi.
0: É isso aí, um beijão pra você, pra galera do espetinho do gurizinho. Márcia Rincos no bairro 7 também tá por aqui, só curtindo, né, Márcia? Um beijo.
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0: Vamos curtir o Barbarella.

0: bonita demais, né? Mais uma da nossa eterna. Foi por conveniência. 11:18. Tem intervalo bem rapidinho, volto já. Você continua participando, tem aquele voucher. R$100, tá? Lá da loja Quanta Coisa pra você.
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4: É, este é o nosso Super Manhã Total. A gente tá de volta com mais uma sequência. Como passa rápido a nossa manhã, né? Juntinhos por aqui, o Wilson Ferreira, tá? No Gaspar Mirim, participando com a gente. Valeu, um abraço. A Vanusa Verônica tá lá em Ilhota. Oi, Vanusa, um beijo pra você e pra toda a galerinha de Ilhota, tá? A Janete tá no Santa Terezinha, pedindo uma música do KLB. Bateu saudade do KLB, é, Janete? Verdade. Vamos tocar uma aqui, tá bom? Tô com um espacinho. Eu pensei assim, ó, alguém vai pedir uma música agora nesse bloco. Aí deixei uma musiquinha aqui, né? Pra gente colocar, tá? É, vamos tocar um KLB, então. Pode ser qualquer uma. Obrigado, tenha um ótimo dia e bom trabalho pra todos vocês que estão ouvindo a 89. Beijos, amiga. Quem tá? O Gilberto também tá por aqui, mandando um recadinho pra gente, ó.
7: Boa tarde, bom dia, bom Bibi. Dia. Que é o Gilberto Batez. Estou aqui no Espetinho do Gurizinho, aqui no centro, aqui. Sim. Na Avenida das Comunidades. É, curtindo a rádio com vocês. Opa! Nesse dia maravilhoso e tá sol maravilhoso mesmo, né? Aqui. Uhum. É, valeu, Vivi.
4: Valeu.
7: Me bota aí no Vouch por tanta coisa. Valeu, um valeu. Abraço.
4: Um abraço, um abraço. João Castilho tá no Gaspar Mirim também participando com a gente. O José, o Cristiano José, né? Ele diz que ele é um motorista bem cuidadoso. Que bom, um abraço pra você. É disso que a gente precisa, né? A Margarete tá no Santa Terezinha também participando com a gente. Tem um áudio também por aqui.
8: Bom dia, querida.
4: Bom dia.
8: Esse dia é maravilhoso. Uh-huh. Eita. Tudo bom?
4: Tudo bom.
8: Bom dia, eu quero pedir uma música. Toca uma música aí pra nós?
4: Sim.
8: Uma música aí do Zezé de Camargo Luciano, uma. Sim. Bem bonita, tá?
4: Tá bom.
8: Ofereço pra toda a minha família e minhas amigas, beleza?
4: Beleza.
8: E me coloque no sorteio se tiver, tá bom?
4: Já tá no bolo aqui,
8: um beijão.
4: Tá bom? Beijo.
8: Bom sabadão.
4: Valeu.
8: Que hoje eu vou curtir uma festa.
4: Oh, aí sim, hein? Um beijão.

0: Esse é o Candeeiro com Guilherme Santiago. Aumenta o som aí. 11h38. Sinto lhes informar que eu vou pro intervalo e depois volto com a nossa última sequenciazinha de hoje. Que coisa. Ó, mas você que mandou sua mensagem lá, vou te dar mais esse tempinho aí, você que chegou agora pra passar o dia inteiro aqui na Top, hoje tem aquele voucher, tá? R$100 da loja Quanta Coisa, valendo pra você.
1: Valeu, Guilherme Santiago, obrigado pelo carinho.
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0: É isso. Estou aí, chegando nossa última sequência, né? Os últimos recadinhos também da Bárbara Oliveira, tá participando com a gente. Oi, Bárbara, um beijo pra você, tá? Lucilene também tá por aqui.
12: Bom dia, Vivi. Bom sábado. Dia. Quero sábado. Muito esse voucher. Lucilene da Silva do bairro Gasparinho.
0: Valeu, Lu, beijos. Quem mais tá por aqui? Ele mandou um vídeo pra gente ver a sua beleza.
13: Bom dia, Vivi, aqui é o Lorenzo.
14: Eita.
13: E eu queria muito esse voucher da Quanta Coisa pra mim presentear a minha irmã, que semana que vem é aniversário dela.
0: Opa,
13: manda pra mim.
0: Um beijo! Beijo pra vocês, tá vendo, ó? É, o irmão, ele não busca nem um copo d'água pra irmã, ou vice-versa, né? É sempre assim, lá em casa também é assim, ó. Mas, é, pede até presente, né? Dá a vida. Não busca um copo d'água, mas dá a vida, né? Esse aí é o perfil dos irmãos. Lá em casa eu sei bem como é que é. Também, na minha época, era assim com meu irmão também. Deixa eu mandar um abraço também pra Juscelene, que tá ligada com a gente. Ô, Ju, beijo! A Ivanir também curtindo, né? Ivanir, um beijão pra você, um ótimo dia.
15: Bom dia! Bom dia, Vivi, a Maria Lúcia do bairro 7, quero participar ali do sorteio, né, do voucher. E desejar um ótimo sábado a todos os ouvintes da 89.
0: Valeu, beijão. Aline tá no Santa Terezinha, Ana Felski também participando com a gente. É, quem, o João Carlos tá lá fazendo um galinheiro. Ô, tá ficando bacana, né? Mandou foto aqui pra gente. Um abraço pra você, tá? Um ótimo dia.
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0: Tiãozinho Alessandro.

0: desta manhã maravilhosa de sabadão. Agora tem o nosso sorteio.
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0: Antes, agradecer a todos que participaram comigo nesta manhã, mandaram suas mensagens de áudio, de texto, né? Galerinha que participou por aqui. Quem tá levando, tá se dando bem, pode passar a partir de segunda aqui na rádio pra retirar o seu voucher e lá na loja Quanta Coisa. É o Lorenzo, tá bom, Lorenzo? Já mandei mensagem ali para ele. Parabéns. Gente, tô indo nessa, volto na segundona, tá? Pra te fazer companhia a partir das 8 da manhã com o nosso Manhã Total, coladinho com o Jornal da 89. Não esquece que hoje, a partir da 1 da tarde, tem o Marcelo com o melhor do flashback por aqui, ao vivo e a cores, tá? Pra você participar, pedir aquela música, contar como é que tá aí o seu final de semana. Beijos pra você e até segunda, se Deus quiser.
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1: Fala galera, salve, salve! Começando mais uma edição do Flashback 89 deste sabadão, edição do dia 25 de julho, último sábado desse mês, né? Que loucura! 1:03 da tarde, a temperatura é de 23 graus aqui na cidade Coração do Vale. O programa mais nostálgico do rádio no Vale do Itajaí tá no ar a partir de agora, é minha gente. Muito prazer, eu sou o Marcelo e vou te fazer companhia até as 4. Vamos viajar no tempo, tirar o pó das velhinhas pelos anos 80, 90 e 2000. E você, claro, vai participar comigo através do nosso WhatsApp pelo 988-230738. Pede aquele som que você tá afim de ouvir para recordar os bons tempos. Me conta o que você tá fazendo nessa tarde linda, linda, linda de sábado. Que céu maravilhoso, que solzão brilhando, né, aqui na nossa cidade. Então vamos curtir muita música boa a partir de agora pra gente relembrar os bons tempos das danceterias, das festinhas de garagem em casa com os amigos, com aquele som no talo que a gente tinha, aquele carro antigo, né? Aquele Fusca, aquele Chevetinho. Manda pra todos os amigos aí que o Flashback 89 tá no ar a partir de agora. Uma excelente tarde de sábado pra você. Começou a viagem!

0: Depeche Mode, a Jancy Kendall, já começamos bem o nosso primeiro bloquinho, né? Só sonzeira. Teve também Cyndi Lauper, Gustus Heverfan e também Erasure, A Little Respect. É pra começar, dando com os dois pés e desse jeito, a gente continua a viagem por aqui. O intervalo é bem rapidinho, vá lá, pega uma cervejinha, uma água, um cafezinho e eu volto já, não sai daí.
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3: Estamos de volta com o nosso Flashback 89 para todo o Vale do Itajaí, litoral norte catarinense. A galera participando já tem mensagem, tá pipocando aqui o 988230738. Obrigado pelo carinho, pela sintonia comigo todos os sábados, em que a galera gosta demais de Flashback, né? É um dos programas mais ouvidos aqui da rádio. Já vamos para a primeira mensagem aqui, o áudio. Boa tarde.
5: Boa tarde, meu querido, tudo bem?
3: E aí?
5: Aqui é a Bruna, falando da Pedra de Amolarilhota.
3: Fala, Bruna.
5: Vai começar essa programação top da 89 FM, todo sábado ligadinho nessa rádio top aí. Mandar um abraço aí pra todos os nossos queridos clientes aqui da GB Lavacar.
3: Beleza.
5: Agradecer a preferência de todos aí.
3: Valeu, minha querida.
5: Beijão, bom sábado a todos.
3: Beijo, bom sábado pra você também, pra toda a galerinha. Tá trabalhando contigo aí nesse sabadão, continua aí com o som no talo, porque a viagem só tá no começo, viu, com o Flashback 89. Deixa eu ver quem mais tá por aqui.
6: Boa tarde, Marcelo.
3: Oiê.
6: Sábado, que seja um dia muito abençoado aí.
3: Amém.
6: Pra todos nós. Aqui é Elaine do Poço Grande, tô ligada na nossa Top do Vale 89, e toca essa música aí que eu não sei falar, então eu escrevi pra gente curtir. Beijo, bom final de semana.
3: Beijo pra você, Elaine, obrigado pelo carinho, tá bom, eu sei qual é a música que você falou, colocou aqui pra mim. Eu já vou colocar aqui pra encaixar pra gente curtir depois, tá bom? Beijo pra você, obrigado pelo carinho.
7: Boa tarde, Marcelo. Como sempre, começando sempre bem, hein? Só sonzeira,
3: só
7: Diego
3: sonzeira,
7: do Gasparinho.
3: Valeu, Diego.
7: Vou pedir música depois, hein? Abraço.
3: Abraço, meu querido. Manda aí que a gente vai curtir. Fala, Marcelo, já começou daquele jeito, top demais. Mais uma vez, parabéns pelo trabalho que você faz. É o Sandro do Alto, do Belchor Alto. Valeu, meu querido Sandro. Obrigado pelo carinho, cara. Tamo junto. Te mandei essas duas top que era da época da Paradise. Acho que a galera vai gostar. Beleza. Depois eu vou dar uma olhadinha pra colocar aqui pra gente curtir, beleza? Valeu, Sandro. Obrigado pelo carinho, cara, pela mensagem aí. Tamo junto.
8: Boa tarde, Marcelo.
3: Fala,
8: tudo
3: meu
8: bom?
3: Querido Gui. Tudo
8: eu
3: certo?
8: Eu sou o Guilherme de Gaspar. Quero participar dos prêmios. E pedir uma música do Bad Boys Group, meu pai Altair, Babete, Zábio.
3: Vai tocar já.
8: E pra
3: daqui
8: mim.
3: A pouco.
8: Uma música dos Paradise, beleza?
3: Beleza!
8: Ou talvez da Rivage, se tiver.
3: Isso!
8: Beleza?
3: É dessa época aí, dessa época boa da Paradise, da Rivage e outras danceterias aqui da região, meu caro Gui. Bad Boys Blue tá nesse bloquinho aqui, aumenta o volume, porque segue a viagem por aqui.
9: Amado.

0: Fechando mais uma sequência por aqui, só sonzeira. Bad Boys Blue, No Raggeds. Também teve o Albano Romania Power, Sempre Sempre, 1986. Também Sissi Cash, pra gente abrir esse segundo bloquinho. É a viagem que continua aqui nas ondas da sua Rádio Top. Intervalinho e eu volto já, não sai daí.
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0: Na 89, 1:41.
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8: Na 89, 2 minutos para as 2.

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1: Tamo de volta com o nosso Flashback 89, faltando um minutinho para as 14h, já vamos nos encaminhando para a segunda hora do programa e a galera continua mandando mensagem para cá pro 988230738. Tem gente se manifestando, o meu amigo Jean Carlos Chicato, ele sempre manda um recadinho para mim, hoje ele resolveu mandar em vídeo, vamos ouvir e eu vou conseguir ver daqui, né? Fala, meu querido Jean.
2: Fala, Marcelão. Tô no talo, aspirador ligado e nós curtindo a top aqui. Valeu, querido. Grande abraço. Eu quero ficar tudo Bela Vista e família. Oi.

Valeu, meu querido Jean Carlos Chicado do bairro Bela Vista. O som no talo, eu acho que tá limpando a casa, né? Será que a patroa te mandou? Eu acho que sim, hein? Eu acho que foi a patroa te mandou limpar a casa e tu resolveu ligar o aspirador bem alto junto com o som. Mas tá certo, é isso aí. Importante que tá curtindo o flashback. Um abraço, meu querido. Quem mais tá aqui comigo? O meu querido Diego falou pra mim o seguinte: se possível, toca Wonderful Love dos anos 80. E depois, no outro bloco, você tocar anos 90 e 2000. É, Cabaleiro Dance with Rise in the Eyes. Ou Magic Vision. Beleza, eu vou dar uma olhadinha nessas músicas aí, mas sim, agora a gente vai virar a chavinha, tá? A gente vai virar a chavinha, aguarde aí. Quem mais tá aqui comigo, meu querido Guilherme Sábio, mandando uns emotions, né? Eita, nós! A minha querida Sandra, né? Eu acho que é a Sandra, isso, lá do Alto Gasparinho, falou pra mim o seguinte: Marcelo, boa tarde! Só assim pra trabalhar nesse sabadão, sempre com a melhor. É a Sandra do Alto Gasparinho. Valeu, Sandra, obrigado pelo carinho. Um beijão pra você. Bom, a minha amiga Elaine me pediu uma música do Pup e The Jam. E essa música é essa daqui, ó. É do Technotronic, sonzeira de 1991. Aumenta o volume, vai!

0: Fechando mais uma sequência por aqui, DJ Bobo. Teve também Ace of the Base, Happy Nation e Technotronic, né? Foi pedido da minha querida Elaine. Ah, e Country Beat também. Outra sonzeira só, um bloquinho anos 90. E a gente segue com a viagem por aqui. Vai lá, pega uma cervejinha, pega uma água, um café. E eu te espero por aqui, viu? 988-230738. Voltamos já.
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3: Na 89, 2:23.
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5: Na 89, 2h44.
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5: Muito bem, seguimos por aqui com o programa mais nostálgico do seu rádio no Vale do Itajaí, todo o litoral norte catarinense. A galera continua participando pelo 988-230738. O meu querido Ednei Ribeiro, o Ednei do bairro 7, na verdade, né? Disse Marcelão, boa tarde. Só flashback pancadão, só as top. Eu gostaria de curtir muita música boa, continuar curtindo. Muito obrigado, um ótimo final de semana pra você também, meu querido, um ótimo final de semana, tamo junto. Luciana Vipel também tá curtindo o nosso flashback, valeu Luciana, beijo pra você. 988-230738 é o WhatsApp da sua rádio top. Vamos recordar uma que essa daqui é pedrada, é pra aumentar o volume. Essa tocava muito na Paradise e na Rivagem também em Blumenau e nas outras danceterias que tinha aqui na região. Aumenta o volume aí, vai!
6: Vamos!

0: bloquinho foi esse, senhoras e senhores? Só sonzeira! A gente encerrou agora a última desse bloquinho com Erika Relation. Teve também Two Times, sonzeira. E, claro, né, também aqui a gente teve Let's Go. Só música top pra gente relembrar os bons tempos, né, da Paradise, da Rivage. Que sonzeira! Uma melhor do que a outra! Vamos para o intervalo comercial, fica por aí que daqui a pouquinho tem mais Flashback 89 e a viagem continua por aqui.
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4: Olá, ouvinte, tudo bem? Eu sou o Cadu Reis, repórter da Rede de Notícias Acaerte. E nesta semana vamos ouvir a Subprocuradora-Geral de Justiça para Assuntos Institucionais do Ministério Público de Santa Catarina, Ellen Correa Sanches. A Procuradora de Justiça preside o Conselho Gestor do Fundo para Reconstituição de Bens Lesados. O que é este fundo e como ele funciona, procuradora?
5: É um instrumento que os promotores de justiça e outras instituições usam para destinar recursos que são oriundos de multas compensatórias, aquelas multas que são aplicadas em relação a empresas ou a pessoas físicas que violam direitos de toda a coletividade, de toda a sociedade. Essa multa, então, ela vai para esse fundo que tem como objetivo devolver esse recurso à própria sociedade.
4: Quem pode apresentar projetos para obtenção de custeio por meio deste fundo, procuradora?
5: Os municípios, o governo do estado e também as entidades da sociedade civil podem apresentar projetos para financiamento pelo fundo, apresentando um plano de trabalho que demonstre por que que esse recurso é necessário, para que que ele vai ser destinado, como vai ser aplicado, sem perder de vista o objetivo principal, que é devolver esse recurso à sociedade. Então, nós temos eventualmente alguns equipamentos para hospitais, criação de espaços de lazer, praças. São várias as possibilidades quando a gente pensa como devolver esse dinheiro que é da sociedade em benefício de toda a população.
4: Procuradora, e como funciona a avaliação dos projetos para contemplação pelo Fundo para Reconstituição de Bens Lesados?
5: O fundo, ele tem um conselho gestor presidido pelo Ministério Público, mas é um fundo público. Então, várias instituições compõem esse conselho gestor. Instituições do próprio governo do estado, mas também entidades da sociedade civil. Nós hoje contamos com 4 entidades da sociedade civil que se inscrevem para participar e que auxiliam, então, na definição da destinação desses recursos. Hoje nós ainda temos 38 milhões de recursos para novos projetos nesse ano e no ano que vem. E nós temos normalmente um incremento muito considerável ao longo do ano. E o nosso propósito esse ano é garantir a abertura de editais regionais, que os recursos fiquem na região de origem.
4: Esta Subprocuradora-Geral de Justiça para Assuntos Institucionais do Ministério Público de Santa Catarina e presidente do Conselho Gestor do Fundo para Reconstituição de Bens Lesados, Procuradora de Justiça Ellen Correa Sanches. Ficamos por aqui com o Minuto de Santa Catarina desta semana. Até logo.
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0: 89, 3 e 6.
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0: Estamos de volta com o nosso Flashback 89 para todo o Vale do Itajaí, litoral norte catarinense. Entramos na última hora do nosso programa, a gente tem ainda mais uns 50 minutinhos de muita música boa para seguir a viagem por aqui. Os áudios e as mensagens estão chegando para mim aqui pelo 988230738. Tem vídeo que chegou aqui para mim, mas antes deixa eu ver a mensagem. Boa tarde, Marcelo. Aqui é o Edmilson do Barracão. Só as top mesmo. Bom sábado abençoado para nós aqui, tá no Safira, é isso? Estamos aqui no Safira curtindo. Deixa eu ver o vídeo. Ah, ele e o Safira, o cachorro dele. Valeu, meu querido. Tamo junto, viu? Grande abraço. Safira tá pegando um solzinho aí. Tá lagarteando, é, Safira? É, um cachorro bonito. Não sei se é um pitbull bonito, né? Preto com branco. Valeu, meu querido. Grande abraço. Tamo junto. Tá curtindo o Flashback. Quem mais? Dani Rodrigues. Marcelo, programa top demais. É a Dani Rodrigues do Gasparinho. Deixa eu ver o áudio que ela me mandou. Olha aí, ó. Dani Rodrigues com som no talo. Valeu, Dani. Obrigado pelo carinho, viu? Botou o som no talo. Não sei se tá em casa, no carro. Enfim, tá curtindo o Flashback. O Luiz mandou pra mim aqui, parabéns, e um monte de joinha, né? Curtindo o Flashback 89. Valeu, meu querido Luiz. Tamo junto. Que bom que vocês estão gostando. Eu sempre falo, é o programa mais nostálgico do rádio no Vale do Itajaí. Pra gente recordar os bons tempos, assim como essa daqui, ó.
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2: Na 89.3 e meia.
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2: Muito bem, voltamos com o nosso Flashback 89, a galera fazendo a viagem no tempo, reta final já de programa, né, gente? É, última meia horinha pra gente curtir muita nostalgia por aqui. E a galera continua mandando mensagem pelo 988230738. Quero pedir até mandar um abraço pro Giovanni Nicoletti e pedir desculpa pra ele, mandou um áudio no bloco anterior, eu passei reto, não coloquei, né? Mas agora então vamos fazer jus aí. Vamos colocar o áudio do Giovanni. Ele disse: Marcelo, boa tarde. Eu recordei agora os bons tempos da Paradise. Valeu, deixa eu ver o áudio dele aqui. Olha aí, ó. Valeu, meu caro Giovanni. Valeu, meu querido. Tamo junto, grande abraço. Quem mais tá por aqui? Ah, o meu querido Edmilson. Ele curtiu aqui a mensagem que eu mandei pra ele do... E da Safira, deve ser a cachorra, né? Eu falei o Safira, mas deve ser ela, né? Deve ser uma menina. Mas enfim, estão lá os dois curtindo o Flashback 89. Última horinha de programa, reta final, hein? E a gente continua curtindo a nostalgia por aqui. Querem mais pedrada? Então sente aí, ó.

0: Cassino, quem quer over pra fechar mais um bloquinho por aqui? O penúltimo, né, do Flashback 89. A gente vai pro intervalo comercial e vai curtir a última sequência por aqui nesse sabadão. Obrigado a todo mundo que tá curtindo aqui comigo. Esse sábado lindo de sol, né, gente? 24 graus é a temperatura, nenhuma nuvem no céu, céu de brigadeiro, né? E você curtindo muita música boa, fazendo essa viagem no tempo. E claro, a gente abriu muito bem com o Lasgo, né? Something, só sonzeira. Intervalinho rapidinho, daqui a pouquinho a última sequência por aqui.
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0: Na 89, 17 minutos para as 4.
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0: Muito bem, chegamos aqui à reta final do nosso programa, o último bloco. Muito obrigado a todo mundo que esteve comigo nessa tarde gostosa de sabadão. Foi bom demais, gente, curtir com vocês aqui. Foi sensacional, a galera curtiu, se emocionou, mandou vídeo, mandou áudio, falou: pô, Marcelo, tô recordando os bons tempos aí da Paradise. Muito legal, flashback top demais, o pessoal elogiando a programação também, as músicas que tocam. E eu posso ter certeza, eu faço isso pra vocês, você ouvinte é que merece, é merecedor desse programa, que a galera gosta todo sábado, Flashback 89. Seja com tempo bom, tempo ruim. Já teve sábado que eu tava fazendo aqui, que tava caindo o mundo lá fora de chuva, e o pessoal mandando foto, vídeo pra mim com caixa de som no talo, ouvindo Flashback 89. Isso não tem preço e a gente fica muito feliz, eu e toda a galera da 89 FM. Eu, Marcelo, vou ficando por aqui, vou deixar vocês com a saideira aí, com as últimas de hoje. Me despeço e eu volto na programação segunda-feira com novidade. Show da 89 a partir de segunda, 1 da tarde. Eu vou chegar com tudo aqui pra gente fazer o programa mais show do seu rádio, curtir muita música boa e começar muito bem a semana. Beijo no coração, gente. Bom final de semana. Se cuidem, fiquem com Deus. E até lá. Tchau.

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errado, gente. Vocês devem ficar com vergonha não, viu? Pode bater palma, pode cantar, pode beber aqui. Hoje é isso mesmo. É uma festa pra nós. A gente tá muito feliz mesmo, de verdade. Quero reforçar isso, mandar um beijo pra minha mãe. É seu pai que tá ali, MP, mas sua mãe? Que isso, rapaz. Obrigado pela presença. Sancler, Carlinho, toda a galera, o Juan, os meninos, o Robson, o parceiro dele, Nathalie, o Dudu.

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